0: Aqui
1: faz muito barulho.
0: Aqui estão uma pequena parte da nossa escola, que graças a Deus,
2: que honra,
0: hoje estamos aqui cantando juntos. Como Deus é bom,
2: muito obrigado.
0: Muito obrigado.

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0: Paraná.
1: Sampaio.
0: Obrigado pelo convite. Valeu,
1: obrigado,
0: São Paulo.
1: Obrigado, obrigado, Paraná. Sampaio.
0: Tchau, meus amigos.
1: Tem muita gostosona aí.

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0: Ave Maria do céu. Obrigado mais uma vez. Tamo junto, viu?
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calma. Tenha calma aí, tenha calma aí que eu vou aqui ver se os camarões estão prontos. Os camarões lá da fazenda Zé do Vale.

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1: Oi, amor, tudo bem? Como é que meu filho tá? Deus te abençoe, Deus está no comando de tudo. Alegre-se em Jesus, que Jesus tudo pode.

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4: E aí, Márcia? Aqui é o Troinha. Ó, tem bebida aqui, tem churrasco e tem um paredão. Só tá faltando você, fenomenal. E aí, vem?
5: MC Troinha! Eu vou sim.

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0: M10, bota Toran Ladrão.
1: Bora! O nome da música é 5 da manhã. Alguém conhece aí?

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Eu não sei como é que tá em casa, viu? Eu não sei como é que tá em casa. Se tá bem, se tá ruim, eu não sei. É, Jair, o negócio é o coco aqui é de roda, viu? É, o coco aqui é de roda. Eita, Jesus do céu. Vamos cuidar 5 horas e meia. Eu tô tentando, viu? Mas a gente fala o que pode, né? 5 da manhã.

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0: você quer.
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1: Esse caos tá no segundo livro, que chama-se Agruras da Lata d'Água. Eu conto uma história das prostitutas que fundaram um partido chamado FUDENE, né? Fudedeiras Desenvolvendo o Nordeste, né? E essas prostitutas vão fazendo esse partido. E um coronel tenta fazer um matuto de laranja. Só que um matuto muito esperto, né? Aí o coronel diz, você vai entrar na política e tal. E o matuto diz, coronel, eu não entro nesse negócio. Ah, rapaz, por que você não entra? Rapaz, coronel, eu vou dizer um negócio, a voz me sei.
2: Porque na realidade, quem queria ser político era o coronel.
1: O coronel queria ser político e queria botar o matuto para brigar com os adversários dele.
2: Certo, sim.
1: O coronel não se desgastava, né?
2: Certo.
1: Aí o matuto diz, coronel, eu não entro nesse negócio não. Aí, pro camada ser político no Brasil, precisa no minimoro dos seguintes adjutórios. Dois pontos. Primeiro, começar a juntar dinheiro para depois começar a juntar gente. Engolir muita rimunheta de cabra falso, felaputista e pidão. Desatar nó cego de convenção. Escutar caqueado dificultoso de partidário que só tem um voto e olhe lá. Entrar em buança de campanha. Prometer como sem falta e faltar como sem dúvida. 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Fazer conchavo com reservista da ditadura. 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Desmurmurar mulher falsa e coiseira. Acompanhar enrolamento de papel de justiça. Leva a fama de ter esfrabicado moça donzela. 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Chorar em velório de desconhecido. Professorar as iniciais de nome de campanha para eleitor tapado. Escorregar em lama de esgoto. 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Se abrir para eleitor desabrido. Pagar cana para pinguço desocupado. 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Levar dedada no cá pra nós quando tá nos braços do povo. 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Magoar o dedo mindinho em passeata. Dormir chiqueirado da mulher e dos filhos. Apertar mão de cotó. 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Enfiar a mão em saco de dentro.

ditadura para distribuir com a mundiça, comprar votos em dia de eleição, estelionatar voto em boca de urna, entrar em buança de apuração, dar cobro de voto roubado, apertar a mão de traidor oportunista e depois de eleito começar isso tudo de novo, Deus o livre de eu sair candidato. Chega, me faltou suspiração e eu vou parar por aqui, porque...

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Um abraço aqui pra Michele, né? 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Abraçando também aqui a meu amigo Beto Lili.

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Pronto. Tá feito, ninguém de irmão. Deixa eu também mandar um abraço aqui pro meu amigo Branquinho, lá em Paulo Santo.

Abraçando também nosso amigo Severino lá em Palça de Mãe Lu. O meu bom que tá ouvindo a Cambucá FM, a gente agradece demais, né? Demais o carinho, tá bom?

6h30. 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
0: Ó, também deixa eu mandar um abraço aqui, rapaz, é pra nosso amigo Carlos de Pininha, ao lado da escola João Davi de Souza, onde você encontra galinha da melhor qualidade. 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
2: Presta atenção.
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0: caminhada, viu? Cedinho também, ligadinho com a gente desde as 5 da manhã, né? Cláudio, você já chegou um pouquinho. 5 e meia, foi, viu, meu filho? É, ligadinho desde as 5, já sei, na hora que levanta, na hora que levanta já, né? Meu amigo Gilmar, Gilmar, um abraço, Gilmar. Olha, 6 horas e 48 minutos, 6 e 8. Daqui a pouquinho tem ele, Gilson Fernandes, né? Gilson Fernandes, com o programa Rota da Notícia. Daqui a pouquinho no Som da Mais Ouvida.
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Copa. Mano, que coisa boa. Quero aqui agradecer o carinho de todo. Vamos voltar amanhã, amanhã, a partir das 5 da manhã, eu tô por aqui, viu? É, Xaropinho, a gente tá organizando aqui algumas coisas ainda. Ó, vem aí na sequência ele, J. Lima, não, é Gilson Fernandes. J. Lima é meu dia, viu, Xaropinho? É o costume dizer J. Lima. J. Lima é meu dia, isso. J. Lima agora a partir das 12, logo depois do show da Cambucá, né? Vem aí ele, Gilson Fernandes, com o programa Rota da Notícia. Na sequência tem o show da Cambucá, 10 Padre Reginaldo Manzotti. Meio-dia que tem J. Lima. J. Lima agora. Temos Luanzinho, né? Uma hora da tarde, Luanzinho aqui na Cambucá e Vale. Essa parceria que tá dando certo. E também temos Antônio Carlos às 4 da tarde e muito mais. A programação dessa terça-feira tá demais. Tá tocando as melhores pra você, é claro, né? Vamos embora, a gente se encontra, viu? A gente se encontra aqui na programação, né? Daqui a pouquinho tem o show da Cambucá, né? Espero vocês, né? Vem aí ele, Gilson Fernandes, e as principais notícias de toda a nossa região. Um abraço, a gente se encontra.

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1: Ótimo dia, minha gente. Estamos chegando a partir de agora com mais uma edição do programa Rota da Notícia. A partir de agora você fica sabendo tudo o que aconteceu na área policial de Santa Cruz do Capibaribe, de toda a nossa região e também de todo o estado de Pernambuco. O mundo da segurança pública, o cotidiano da cidade, tudo você fica sabendo primeiro aqui. Inclusive, já queremos agradecer a você que está aí do outro lado, nos acompanhando em casa, no trabalho, no trânsito. Estaremos juntos até às 8 horas, nesta edição de terça-feira, 21 de julho de 2026. Daqui a pouquinho você confere detalhes aqui comigo. Jovem sofre tentativa de homicídio no bairro Santo Agostinho, aqui em Santa Cruz do Capibaribe. Jovem é executado a tiros dentro de estúdio de tatuagem no município de Cachoeirinha. Grave acidente deixa motociclista morto no município de Saloá. PRF detém carga de 42 toneladas de milho sem notas fiscais em Garanhuns. Briga por causa de aposta em jogo da Copa do Mundo termina em tragédia na Zona da Mata de Pernambuco. Ciclista é atropelada e morta enquanto pedalava com a filha no município de Siriaim. E ainda, ex-presidiário foi assassinado a tiros na cidade de Cachoeirinha. Essas e outras informações você confere aqui, agora, no Rota da Notícia. Sejam todos bem-vindos e bem-vindas, porque vamos destacar a partir de agora as circunstâncias, né, das ocorrências e também os detalhes daquilo que você às vezes até sabe por ter acontecido próximo da sua casa, mas quando chega na delegacia tem outros desdobramentos. E a nossa equipe, equipe do Santa Cruz Online, em parceria com a Agreste Notícia, em parceria com a Adielson Galvão e também com a chegada do Bruno Oliveira aqui no Santa Cruz Online, reforçando o nosso time de repórteres para deixar você por dentro de tudo. Inclusive, já nesse início do programa, desejar as boas-vindas ao Bruno Oliveira, né, que fará parte agora do nosso cast de repórteres aqui do Santa Cruz Online. E por falar nele, ele já chega trazendo a primeira informação do dia. Durante patrulhamento no bairro Santo Agostinho, a Rumu recuperou motocicleta com restrição de furto. O condutor tentou fugir, mas foi detido e acabou indo parar na delegacia. Você confere mais detalhes na reportagem do Bruno Oliveira.
2: Efetivo da Romu apreende casal que estava em posse de uma motocicleta com restrição de roubo e placa adulterada. A ocorrência se deu quando o efetivo da Romu realizava rondas no bairro Santo Agostinho, quando avistaram um motociclista com movimentação suspeita. O mesmo tentou fugir quando percebeu a aproximação da viatura. Após alguns minutos de perseguição, ele foi alcançado. Mesmo assim, abandonou a motocicleta e tentou fugir a pé. Quando foi perguntado sobre a situação da moto, ele não deu maiores informações, apenas repassou que a motocicleta era de sua esposa. Após a verificação por parte dos agentes, foi identificado que a moto, modelo Honda Fan 125, possuía restrição de furto e que a placa era de uma outra moto, na verdade, de uma Honda Biz, modelo 125. Confira mais informações agora com os detalhes repassados pelo GCM, que esteve presente na operação.
3: Nosso efetivo estava em rondas no bairro Santo Agostinho, que ao visualizar um indivíduo vindo de uma motocicleta, que percebeu nossa viatura se aproximando, tentou se evadir. E cerca de duas ou três ruas depois, após um acompanhamento tático, o mesmo foi interceptado. Ele soltou a moto e tentou se evadir a pé. também sendo interceptado pelo nosso efetivo. Ao ser questionado sobre a procedência da moto, ele disse que a moto era da sua esposa, mas que sabia que ela era clonada. Então fizemos a consulta da placa, que deu uma moto com restrição de roubo e furto. Porém, vimos que a placa se tratava de uma bis, e na verdade a moto era uma CG-125. Então fizemos a consulta da placa pelo chassi e deu também em uma moto roubada. Então, diante desses fatos, conduzimos o proprietário até a residência onde sua esposa se encontrava, que confirmou ao nosso efetivo que havia comprado essa moto. Porém, começaram a entrar em divergência, né? Quanto ao tempo que estavam com a moto. Disseram que estavam com a moto há mais de 6 meses e essa moto só foi tomada de assalto faz cerca de 2 meses e meio. Entramos em contato com a vítima e a vítima nos relatou que um casal também, pelas características passadas, provavelmente o casal que foi pego com a moto foi também o casal que fez o assalto. Então, diante desses fatos, conduzimos os dois aqui para a delegacia de polícia, onde foram enquadrados por receptação.
1: Minha gente, na noite do último domingo, uma tentativa de homicídio foi registrada no bairro Santo Agostinho, aqui em Santa Cruz do Capibaribe. A vítima, identificada como Vitor Rafael Araújo Silvestre, de 20 anos. De acordo com populares, ele foi atingido com 2 golpes de faca nas costas e precisou ser transferido para o Hospital Regional do Agreste, em Caruaru. Devido à gravidade dos ferimentos, ele acabou precisando desse atendimento mais complexo na unidade hospitalar da capital, do Forró. De acordo com a Polícia Militar, a equipe foi acionada após o jovem dar entrada na unidade de pronto atendimento, a UPA, aqui de Santa Cruz, em razão do seu quadro clínico. Ele foi transferido sob escolta policial e aguardava um procedimento cirúrgico. Segundo o relato da mãe de Vitor Rafael, a polícia, ela disse que o filho havia saído de casa no fim da tarde. Após retornar rapidamente para trocar de roupa, ele saiu novamente e voltou pouco tempo depois, já ferido, conduzindo uma bicicleta e pedindo socorro dos parentes. Ainda de acordo com informações da mãe, o jovem contou que estava em uma esquina na rua Duarte Coelho, lá no bairro Santo Agostinho, quando foi chamado para conversar com um rapaz desconhecido. Nesse momento, o segundo indivíduo, ainda não identificado, aproximou-se por trás e desferiu os golpes de faca contra ele. Mesmo ferido, Vitor Rafael tentou fugir. Durante a fuga, um dos suspeitos teria arremessado uma pedra, fazendo com que ele caísse. Apesar disso, o jovem conseguiu se levantar e correr até a própria residência, onde recebeu os primeiros socorros e familiares antes de ser levado para a UPA. Questionado sobre a autoria e motivação do ataque, o jovem informou que não sabia identificar o responsável pela agressão. A mãe relatou ainda que o filho enfrenta problemas relacionados à dependência química. O caso segue sendo investigado pela Polícia Civil. A gente traz detalhes para você agora de um grave acidente que aconteceu no último domingo. Esse grave acidente aconteceu no domingo, dia 19, e terminou de forma trágica na zona rural do município de Saloá, no Agreste Pernambucano. A vítima, identificada como Rodrigo Leôncio dos Santos, tinha 35 anos, morador da comunidade. Segundo as primeiras informações, ele seguia pela via quando, por circunstâncias ainda não esclarecidas, perdeu o controle da motocicleta e caiu violentamente. Equipes do Serviço de Atendimento Móvel de Urgência, o SAMU, foram acionadas e realizaram os primeiros atendimentos no local. Rodrigo foi socorrido e encaminhado para o hospital, mas não resistiu à gravidade dos ferimentos e faleceu ao dar entrada na unidade de saúde. O corpo dele foi encaminhado para o IML da cidade de Caruaru e o caso está sendo investigado pela Polícia Civil. Tem recadinho agora dos nossos anunciantes para você que tá ligado aqui no Rota da Notícia. Já voltamos com outras informações aqui do nosso estado de Pernambuco.
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1: 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Minha gente, um jovem de 19 anos foi assassinado a tiros em um imóvel onde funciona um estúdio de tatuagem no bairro Tancredo Neves, no município de Cachoeirinha, no Agreste de Pernambuco. A vítima, identificada como José Vitor da Silva, estava no estabelecimento quando um elemento chegou em um veículo e efetuou disparos de arma de fogo em sua direção. José Victor foi atingido e morreu no local antes de receber qualquer tipo de socorro. Após cometer o crime, o autor fugiu e até o momento não foi localizado. A motivação e a autoria para o homicídio ainda são investigadas pela Polícia Civil. A Delegacia de Polícia Civil de Cachoeirinha instaurou um inquérito para investigar o caso e identificar o responsável pelo assassinato. A gente fala agora de um caso inusitado que aconteceu aqui em nosso estado, mais precisamente na zona rural do município de Itambé, na Mata Norte de Pernambuco. Uma aposta em um bar terminou em homicídio. É isso mesmo que você entendeu. A aposta por conta de futebol, né? Uma aposta que aconteceu em um bar terminou em homicídio no último final de semana. Esse caso aconteceu em Itambé, na zona da Mata Norte pernambucana. A vítima, identificada como Jailson Félix da Silva, de 37 anos, conhecido por Dal. De acordo com a polícia, populares relataram que uma confusão teve início após uma aposta relacionada à final da Copa do Mundo de futebol. Segundo testemunhas, o desentendimento evoluiu para agressões físicas. Ainda conforme informações, o Jailson foi atingido por um golpe de faca na região do abdômen e morreu no local. Pai e filho, apontados como principais suspeitos do crime, fugiram em um carro com o apoio de familiares e até o momento não foram localizados. A Delegacia de Polícia Civil de Itambé instaurou um inquérito para apurar as circunstâncias do homicídio e identificar a dinâmica dos fatos e localizar os suspeitos. Vamos agora para um rápido intervalo. Daqui a pouquinho voltaremos com outros assuntos aqui no Rota da Notícia. Permanece ligado com a gente, porque o intervalo é bem rapidinho.
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3: Estamos de volta, minha gente, com Rota da Notícia, e queremos aqui agradecer a vocês pelo primeiro lugar de audiência nessa manhã. Muito obrigado mesmo de coração, tá? A gente abraça aqui os nossos amigos, né, que mandam mensagens aqui para o nosso programa. Inclusive, né, já tá aqui para você que está acompanhando através do nosso canal do YouTube, o nosso contato da redação do Santa Cruz Online e também do Rota da Notícia, tá? 819-8938-0000, 8938-0000, para você fazer a sua denúncia, a sua reclamação, tirar a sua dúvida, fazer o seu agradecimento, manda a tua mensagem aqui pra gente, né? Faz como o Erivaldo Júnior, que tá todos os dias na escuta com uma tropa lá no Rio Verde, na Aeron Fitness, né? Um abraço para vocês aí, obrigado pela audiência. Ivani da Palestina tá acompanhando o nosso programa. Eliane do Cruzeiro também tá sempre na escuta, muito obrigado, né, pela audiência. Um abraço para Isabel. Oi, Isabel, bom dia para você, minha querida, tudo de bom. Falar em Isabel, que é aqui é outra pessoa, né? Deixa eu mandar um forte abraço para dona Isabel da Palestina. Ontem eu passei por lá e fui agraciado, né, com um grande açaí e também com vários judus. A dona Isabel, ela tá ali na Rua da Escadaria, né? Fazendo esse corre todo santo dia, né? E aí ontem, passando por lá, ela disse que ouve o programa todo dia, religiosamente todo dia. Um abraço, Isabel, Marcos e toda a família. Um abraço também para o pessoal da Pitelzinho Kids, né? O pessoal tá sempre acompanhando o nosso programa. O pessoal da Pitelzinho Kids, né? Obrigado pela audiência de todos vocês. Um abraço para o Ney, argentino, né? Tá sofrendo ainda, né, o Ney? Um abraço para ele. Um abraço ainda para o Cláudio da Malhada, né? O Moreira Forrozeiro e o Vanderlei, que estão aqui na escuta. Um abraço para o Ramon, tá em Caruaru, acompanhando também o nosso programa. Obrigado a você que nos acompanha em sua casa, no seu trabalho, você que está nos dando essa carona aí enquanto está levando, né, o filhão, a filhona na escola, né? Muito obrigado pela audiência mesmo, pelo primeiro lugar de audiência em todas as manhãs. Ficamos felizes, né? Porque todos os dias acordamos com esse compromisso de levar muita informação para você que está aí do outro lado. E por falar em informação, a Polícia Civil apreendeu um adolescente com moto roubada aqui em Santa Cruz do Capibaribe. O delegado regional Igor Nogueira conversou com o Anderson Mardoqueu e traz mais informações.
4: O policiamento civil, tendo à frente o delegado Igor Nogueira, delegado regional aqui de Santa Cruz do Capibaribe, e também a delegada Denise, delegada municipal aqui da nossa cidade, apreenderam um menor de idade com uma motocicleta Honda Pop de cor vermelha, que você pode visualizar através das nossas imagens. Para mais informações, eu converso nesse momento com o doutor Igor Nogueira, que pode ser relatado, doutor, de informes sobre este ocorrido. Mais uma vez, boa noite.
5: Bom, boa noite. Nós tomamos conhecimento logo hoje pela manhã da grande quantidade de roubos e furtos de veículos que teve na data de ontem, ao todo 5. E a determinação foi que toda a delegacia, na data, durante todo o dia de hoje, está empenhado em conseguir identificar os autores desses roubos e recuperar esses veículos. A Polícia Militar conseguiu recuperar uma motocicleta e nós acabamos identificando a localização de outra das motocicletas. Fomos até o local, juntamente com a equipe da Delegacia Circunscricional, e conseguimos, felizmente, localizar uma das motos. Ela estava com um menor, em posse de um menor. Esse menor não confessa a participação no roubo, informa apenas que comprou essa motocicleta na feira do troca. e foi conduzido aqui essa delegacia para autuação. É o início da investigação, a gente ainda vai convocar as vítimas para serem chamadas e ver se esse menor tem alguma participação, tanto nesse quanto em outros roubos aqui na região.
4: Um fator que me chama a atenção, doutor, acompanhando as ocorrências no dia de ontem, é que sempre as vítimas relatando que os indivíduos, na compreensão física, menores de idade.
5: Exatamente. Todos os relatos dos boletins de ocorrência indicam os autores com aparência jovial, com aparência de jovens, provavelmente menores de idade. Temos apenas agora que fazer esse confronto, eventualmente um reconhecimento fotográfico, comparar com as imagens de câmeras de vigilância que nós temos do local, para saber identificar se o indivíduo está sendo hoje aí apreendido, tem participação também no roubo ou apenas na compra da moto roubada.
4: Além também da apreensão desse jovem, a gente pode visualizar mais dois. Algum envolvimento também com essa situação?
5: Esses dois indivíduos foram conduzidos porque estavam na mesma casa. Contudo, estão sendo apresentados na condição de testemunha. Haja visto que não há elementos que indiquem qualquer envolvimento com a posse da moto roubada ou mesmo com a prática do roubo. Vão ser ouvidos como testemunhas e vão ser posteriormente liberados.
4: Destacarmos também, doutor, aquela velha situação, ao furto, ao roubo, porque há também as pessoas que acabam adquirindo as peças das motocicletas aqui no nosso município e região.
5: Só há furto e roubo porque há quem compra as peças oriundas de motos roubadas. Pode ter certeza que se você compra uma peça de uma moto e não tem nota fiscal, ela tem uma origem criminal. Então, a gente sempre orienta a comprar peças de moto somente em locais autorizados com nota fiscal e apelo até para dizer que quem tomar conhecimento de algum local que faça a venda desse tipo de produto roubado, de veículos roubados, que comunique aqui à delegacia para que possam ser tomadas as providências e a gente consiga, enfim, arrefecer esses roubos e furtos de veículos. Só com o auxílio da população que a gente vai conseguir arrefecer essa onda.
4: No tocante aos procedimentos em desfavor desse menor, aqui nessa delegacia?
5: Bom, ele vai ser apresentado agora ao delegado plantonista, em vista avançado horário, que vai tomar todos os procedimentos conforme o Estatuto da Criança e do Adolescente com relação à prática desse ato infracional para esse menor.
4: Algo mais, doutor? Fique à vontade.
5: Mais uma vez, conclamo a população a nos ajudar, primeiramente, a se conscientizar a respeito da compra de veículos, de peças sem procedência. Isso, com certeza, é um fator muito importante para a quantidade de crimes que acontecem na cidade. Bem como, se puder colaborar com informações, desmanches, pessoas que praticam roubos, localização de motos roubadas, a delegacia precisa muito dessas informações para que a gente possa ter sucesso nas investigações.
4: Tá aí, delegado Igor Nogueira trazendo informações sobre esta situação, inclusive as forças de segurança da nossa cidade unidas para dar resposta, é claro, a você, cidadão, que nos acompanha nesse exato momento. As imagens são do Ademilton Silva, a reportagem é do Anderson Mardoqueu.
3: Obrigado, Anderson, pelas informações. Uma mulher morreu ao ser atropelada no município de Siriaém, litoral sul de Pernambuco, durante o final de semana. A vítima, identificada como Shirley Oliveira de Araújo, tinha 42 anos. Ela trafegava de bicicleta pela ciclovia, acompanhada da filha, quando foi atingida por um automóvel. Com o impacto da colisão, Shirley chegou a ser arrastada pelo veículo. De acordo com informações, a condutora e um passageiro que estavam no carro desembarcaram logo após o acidente e fugiram do local a pé, sem prestar socorro. Shirley foi socorrida e encaminhada para o hospital do município, mas ela não resistiu aos ferimentos, morreu minutos após da entrada na unidade de saúde. A Polícia Civil instaurou um inquérito para investigar e identificar, além disso, localizar os ocupantes do veículo, além de esclarecer todas as circunstâncias para esse atropelamento. Recadinho dos nossos anunciantes agora, já tem mais informações para você, continua aqui comigo.
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3: Minha gente, uma mãe denunciou o próprio filho por furtar o perfume da irmã para vender, para comprar drogas. Segundo ela, esta foi a terceira vez que ele cometeu furtos dentro de casa. Mais uma família sofrendo as consequências devastadoras do uso do crack, que entra nas famílias e acaba tirando uma pessoa que por muitas das vezes é uma pessoa trabalhadora, uma pessoa que não tem antecedentes criminais, uma pessoa, né, que está iniciando a vida, seja acadêmica ou até mesmo, né, dentro do mercado de trabalho. Mas aí a pessoa tem o contato com essa droga e acaba tomando outros rumos na vida. E por muitas das vezes, em casa mesmo, praticando pequenos furtos, foi o que aconteceu nesse caso que o repórter Bruno Oliveira acompanhou e compartilha com a gente agora.
9: De volta com o plantão de notícias aqui no Santa Cruz Online. Agora, para relatar o fato do ocorrido, estamos agora com o GCM Renato e o GCM Silva para falar um pouquinho sobre a ocorrência onde uma mãe, né, veio fazer a denúncia de seu próprio filho, denunciando o fato de que ele estaria roubando coisas de dentro de casa para sustentar o vício em entorpecentes. Boa noite, GCM. Vocês poderiam falar um pouquinho sobre o ocorrido?
10: Sim, sim, com certeza. Boa noite, né? Boa noite a todos os internautas. O ocorrido foi o seguinte, né? A mãe do indivíduo chegou a ligar para a nossa central, para o CIMOP, informando, né, de que estava precisando de um apoio, de uma guarnição, de alguém que fosse lá socorrer ela, ajudar ela, pois ela já não aguentava mais lidar com o filho, pois segundo a mesma, o filho estaria roubando, né, coisas de casa, coisas da família, pertences, objetos da própria família, para usar, né, como moeda de troca para uso de drogas e também pagamento, né, a traficantes. De pronto, nós fomos até o local averiguar a situação. Ao chegar no local, fomos abordados por ela. Ele estava na residência, muito tranquilo. Nós abordamos ele, não foi encontrado nada de ilícito com ele no momento. Ele informou que não teria pego, né, o que estaria sendo acusado. Segundo a mãe, ele teria roubado um perfume da sua irmã, da irmã dele, né, inclusive uma menor de idade, que teria comprado, comprou o perfume avaliado em R$250, e ele teria roubado esse perfume justamente para apresentar, né, para levar para a boca de fumos aí para uso de droga. Segundo a mãe, não é a primeira vez que isso acontece, principalmente com a irmã. Já é o terceiro produto de beleza que a irmã compra, é o cosmético, no caso, que ela compra, e ele rouba, né, ele furta, no caso aí, os produtos dela, e leva para a questão do tráfico de drogas. Inclusive, até a própria mãe já teve que ir até em algumas bocas já, próximo da residência, né, no caso, na favela do Papelão, para tentar reaver os bens. Alguns ela conseguiu reaver e outros não. No caso de hoje, ela não conseguiu reaver também. Aí ele informou que não tinha roubado, mas segundo a mãe, tem certeza que foi ele e a irmã também. Então, diante dos fatos, nós conduzimos, né, todos os envolvidos aqui até a delegacia de polícia para que fosse tomada as medidas cabíveis.
9: A gente vê uma reincidência, né, já seria a terceira vez, como você mesmo mencionou, e a gente nota também a falta de reação dele, né, no caso que a gente pode até interpretar que ele já estaria esperando isso acontecer, né?
10: Sim, sim. Inclusive, quando a mãe ligou para a gente, ligou na frente dele, né, disse que ia chamar a polícia e tal. E de fato chamou e ele ficou aguardando. Ficou esperando ali tranquilamente a equipe chegar, demonstrando justamente que ele já é acostumado a fazer isso, que não foi a primeira vez de fato, né? Até porque, segundo a família, também já envolvido em outros crimes e outras ocorrências que ele já teve. Ele mesmo confirmou que, quando de menor, foi apreendido 4 vezes por vários tipos de crime, né? Dentre eles assalto, questão de envolvimento com drogas, tráfico de drogas, enfim, e várias outras coisas. Já de maior, ele foi preso, passou 2 anos preso aqui no presídio de Santa Cruz do Caparibe, envolvido em uma questão de um assalto, certo? E desde sempre que, desde pequeno, né, desde adolescente, que ele é usuário e permanece nessa vida aí do uso de drogas aí, sempre dessa forma, né? Roubando as coisas dentro de casa e levando para a questão do tráfico.
11: É isso aí, muito obrigado, GCM.
3: Tá aí, portanto, a ocorrência apresentada na delegacia, ficando à disposição da justiça. Uma carga de 42 toneladas e meia de milho que eram transportadas sem documentação fiscal foi retida pela Polícia Rodoviária Federal na BR-423 em Garanhuns, no Agreste Pernambucano. A mercadoria havia saído de Eduardo Magalhães, na Bahia, e teria como destino a cidade de Lajedo, aqui no Agreste Pernambucano. Policiais realizavam a fiscalização da operação do Festival de Inverno quando abordaram um caminhão bitrem na rodovia. Aos policiais, o motorista informou que não possuía a documentação fiscal nem a autorização especial de trânsito, que é obrigatória para esse tipo de veículo. Além disso, o tacógrafo dessa bitrem estava quebrado, equipamento que mostra o tempo de direção, a velocidade do veículo também e a distância percorrida. O bitrem e a carga de milho foram detidas e encaminhadas para a Secretaria da Fazenda, Cefaz, né, que foi acionada para providenciar a regularização da mercadoria, 42 toneladas de milho, né? Uma quantidade enorme, mas aí, por estar sem a documentação necessária, essa carga foi apreendida aqui no Agreste de Pernambuco. A gente traz detalhes agora para finalizar esse bloco de um jovem que perdeu a vida em um acidente no município de Petrolina, no sertão do estado. Esse caso aconteceu no último final de semana. Wellington Nunes dos Santos pilotava uma motocicleta quando, por circunstâncias ainda não esclarecidas, teria perdido o controle da moto e, ao passar numa curva, sofreu uma queda. Com a força do impacto, ele não resistiu aos ferimentos, morreu antes de receber qualquer tipo de socorro. Após os primeiros levantamentos periciais, o corpo foi encaminhado para o Instituto de Medicina Legal do município. Um inquérito policial foi instaurado para apurar as circunstâncias deste acidente. Vamos para o intervalo. Daqui a pouquinho a gente traz detalhes de outros casos que aconteceram aqui no nosso estado. Permanece com a gente. Voltamos daqui a pouquinho.
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4: Estamos de volta aqui com Rota da Notícia, agradecendo a você que está nos acompanhando e passando aqui no nosso canal do YouTube para abraçar muitas pessoas que estão deixando recado, né? Um abraço, Beta Souza, Manuel Feitosa, Darlon Juan, Sandra Silva, Verineide Cavalcante, Vanderlei Forrozeiro. Um abraço, Cida Nunes, também está aqui com a gente, José Cordeiro, Branca Josefa lá de São Domingos, Kleber Santana de Toritama, Edinalva Gomes, Givanildo Ferreira também está lá na capital do jeans nos acompanhando, Ana Paula, Daniel Silva, Genilda Maria, Amaro Lima, um abraço, Amaro. Um abraço também para Edjane, Fábio Júnior, que também está por aqui, a Ezonete Maria, Matheus Oliveira, Damião Leite, né? Um abraço para o Damião Leite e para a mãe dele, que está sempre acompanhando o programa, né? Está no Sítio Queimadas, em Brejo da Madre de Deus. Maria Célia, Silvânia Truta, Kaline Cardoso, Lucinalva Silva, Jane Amorim, Adelson Silva também está por aqui, está em São Domingos, né? Ligadinho com a gente. Diana Araújo, Ronaldo Costa, um abraço para você, Ronaldo. Abraço também para Vânia Ferreira e para o André Gamer, está em Toritama. Silvia Patrícia, ótimo dia para você também. O nosso muito obrigado a todos vocês que estão aqui na nossa live interagindo com a gente e vocês que também, né, estão mandando mensagens através do nosso contato do WhatsApp da redação do Santa Cruz Online e do programa Rota da Notícia, tá? 819-8938-0000. 8938-0000. Manda tua mensagem pra gente. Não esquece de falar o teu nome e dizer também o local onde você está nos acompanhando, tá? Fica à vontade para fazer a sua denúncia, fazer aí a sua reclamação, tirar a sua dúvida, fazer o seu agradecimento. Fique à vontade, né? Um canal aberto, né, para que a população tenha espaço, vez e voz aqui no nosso programa. A gente traz detalhes agora de um caso que aconteceu na tarde de ontem. Um jovem foi assassinado a tiros no município de Cachoeirinha, no Agreste do Estado. Vale destacar que esse caso foi acompanhado pela nossa equipe de reportagem. O repórter Adielson Galvão conversou com o irmão da vítima e traz mais detalhes aqui no programa.
5: Um jovem foi assassinado a tiros durante a tarde desta segunda-feira aqui na cidade de Cachoeirinha. Foi aqui na rua Maria Jovelina Cavalcante, aqui no loteamento São Gabriel. Essa rua também é conhecida como Rua da Mafama. E o rapaz, ele acabou sendo morto com vários tiros aqui na calçada desta casa, né? Inclusive, a gente está aqui às margens do Rio Una, rio que corta aqui a cidade de Cachoeirinha. A vítima foi identificada aqui do local como sendo Cainã Chaves Oliveira, que tinha 25 anos de idade. Acaba de chegar aqui no local a mãe e também o irmão da vítima, né? Estão aqui muito chocados, né? Inclusive, o rapaz, ele era natural lá da região metropolitana do Recife e há algum tempo estava aqui na cidade de Cachoeirinha. Ô, Isaac, por gentileza, Isaac Igor, é irmão da vítima, Isaac. Você chegou aqui com a sua mãe, coitada. Ela está ali muito abalada, acaba de perder o filho. No entanto, você está mais contido e você estava falando ali para os policiais. Infelizmente, foi a vida que ele escolheu, amigo.
6: É verdade, foi a vida que ele escolheu, né? Assim, Cainã sempre teve uma excelente educação, família também nem se fala. A gente sempre tentou fazer de tudo do bom e do melhor, né? Mas é aquele ditado, quando um não quer, dois não anda, né? A gente sempre tentou ajudar ao máximo, fizemos o que pudemos, né? Assim, a família excepcional fez de tudo o que podia e foi a vida que ele escolheu, né?
5: Vocês são de onde? Lá da região metropolitana?
6: Lá de Caruaru, no bairro do Salgado. Ali em Salgado, Avenida Brasil.
5: Ah, então essa informação que seria lá da capital pernambucana, realmente de Caruaru, né?
6: É, de Caruaru. Que é assim,
5: uma rua?
6: É ali o bairro Universitário, Salgado, lá na Avenida Brasil.
5: E ele morava lá com vocês? Quanto tempo faz que ele saiu de lá e veio para essas bandas?
6: Já tem uns aninhos já que ele saiu de lá, assim, questão de complicação familiar, e foi morar com o pai lá em Olinda. Aí de Olinda veio pra cá e ficou nessa, né?
5: Ah, no caso, a família mora em Caruaru. Ele é que foi morar lá em Olinda,
6: isso,
5: né?
6: O pai dele é lá de Olinda. A mãe é daqui e o pai é de Olinda.
5: Ele já foi preso por quê?
6: Já cometeu roubo. Rouba carro, questão de usuário de droga também, já caiu uma vez. Questão de agressão também, a família já teve uma medida protetiva contra a própria mãe. Isso é, enfim, complicado, né? Uma situação bastante complicada.
5: O pessoal localizou ali uma porção de maconha durante a perícia. Era usuário de droga?
6: Era usuário de droga, de maconha, que eu saiba, né? De resto, a gente não faz ideia.
5: Certo. O último contato que vocês tiveram com seu irmão, meu nobre Isaac Igor, foi quando?
6: Eu falei com ele semana passada. Que eu compro e vendo o carro, ele falou comigo para comprar uma moto.
5: E você, mas sabia que ele estaria aqui em Cachoeira?
6: Não, a gente descobriu hoje, tudo hoje. Fazia ideia que ele estava aqui.
5: E como foi que vocês souberam que ele foi assassinado?
6: Um militar colega meu que estava de plantão aqui e passou as informações de imediato. Com 10 minutos do homicídio, eu já sabia já.
5: Ô amigo, e aí fica o recado, né, para outras pessoas. A vida é feita de escolhas. Infelizmente, exatamente. Ele fez as piores possíveis.
6: É, assim, né, que nem eu disse, né, quando um não quer, dois não anda. A gente tentou ajudar o máximo, felizmente ele não quis e tá aí o resultado.
5: Ô amigo, e a propósito, ele já foi casado, tinha filhos?
6: Não, sem filhos, não que eu saiba. Casamento também nunca se firmou nada, não. Não que a gente saiba, né? Porque assim, a vida em Recife dele era uma e aqui era outra. Era duas pessoas diferentes.
4: Ainda em relação a esse caso, nós temos também matéria com o perito criminal que esteve acompanhando a dinâmica e a cena do crime. A gente traz detalhes também em mais uma reportagem do Adielson Galvão.
5: Em relação ao crime de morte que foi cometido na tarde desta segunda-feira aqui em Cachoeirinha, crime que aconteceu aqui na rua Maria Jovelina Cavalcante, a conhecida Rua da Mafama, aqui no loteamento São Gabriel, a vítima, identificada aqui no local como Cainã Chaves Oliveira, de 25 anos de idade. Estou aqui com o perito criminal, doutor Henrique Tabosa, né, que acaba de realizar a perícia. Doutor, a vítima assassinada com vários tiros, né, vocês puderam ali observar que foram usadas pelo menos duas armas de calibres diferentes. Boa noite, doutor.
7: Boa noite. Então, Adelson, as informações que nós temos são preliminares, né? Então, nós vamos procurando os vestígios que são encontrados e com a vítima, como você bem colocou, havia perfurações indicativas de dois calibres de armas diferentes, né? Então, a gente pôde encontrar, inclusive, os estojos da espingarda 12, que estava no entorno da vítima, né? Totalizando 3, e também projéteis que alvejaram não só a vítima, mas também o aparelho celular que estava com ele, o destruindo. Então, a gente está, nesse primeiro momento, fazendo a coleta dessas informações para que a gente possa constituir uma dinâmica sobre como os fatos aconteceram.
5: Ô, doutor, segundo o que apuraram os policiais militares, que fizeram ali o isolamento do local, o crime foi cometido por 3 indivíduos que estariam em uma Paraty prata, Paraty esta que foi tomada de assalto no último sábado lá no distrito de Queimadas, na zona rural de Jurema. Inclusive, esses elementos chegaram em 2 no carro, né? E ninguém sabe se ele estava ali já à espreita, né? De que quando a vítima aparecesse, pudesse participar da execução, ou se ele veio por trás a pé, mas um terceiro indivíduo também participou do assassinato.
7: Isso, essas informações que foram repassadas, elas fazem parte da investigação policial e nós, da perícia criminal, nós fazemos uma investigação pericial e a gente pôde constatar que a vítima, ela não esbojou ali uma tentativa de fuga, né? Ela foi pega como rendida quando os indivíduos, enfim, efetuaram esses tiros contra elas, né? Que veio ao óbito aqui no local.
5: Doutor Henrique Tabosa, e na perícia, né? Vocês verificaram que a vítima estava com uma boa quantia ali em dinheiro, né? 340 e poucos reais, e estava também com uma porção de maconha, doutor?
7: Isso, de posse. Com a vítima, a gente encontrou uma quantia de dinheiro, outros pertences de uso particular e também uma pequena porção de drogas que está sendo caminhada para ser confirmado.

0: aberto aí mandasse de busca por esses indivíduos.
1: Eu vi que a vítima foi atingida ali na região da cintura com um tiro e inclusive o projeto estava lá também ao lado do corpo. Deu para identificar que arma, que o calibre daquela arma?
0: É, identificar o calibre das armas pelos projéteis no local é um pouco delicado, eles são muito próximos, mas o indicativo é que eles seriam frutos de revólver 38. Mas como eu falei, essa informação é muito preliminar, a gente tem os estojos, né, da espingarda, mas o projétil ele precisa chegar para a equipe da balística, que faz uma análise sobre dimensões e peso dele para estabelecer com precisão o calibre da arma e aí posteriormente, se em algum momento uma arma suspeita aparecer, a gente poder fazer um confronto balístico para poder saber a confirmação se aquela arma teria porventura efetuado aquele tiro.
1: Obrigado então, doutor Henrique Tabosa, né, perito criminal do IC, Instituto de Criminalística. O corpo já foi periciado, agora seguirá, né, será encaminhado para o IML de Caruaru. Só repetindo aqui o nome da vítima, Cainan Chaves Oliveira, ex-presidiário de 25 anos de idade, que morava lá em Caruaru, né? Ele era da Avenida Brasil, em Caruaru, ali da divisa entre os bairros Universitário e Salgado, e que acabou sendo executado com vários tiros aqui na cidade de Cachoeirinha. As imagens são de Luiz Henrique, repórter Adielson Galvão.
2: Obrigado, Adielson, pelas informações. Tem recadinho agora dos nossos anunciantes. Daqui a pouquinho tem mais notícias para você começar o seu dia muito bem informado aqui no Rota da Notícia. Espera só mais um pouco. Voltamos já já.
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1: Minha gente, um homem foi executado com diversos disparos de arma de fogo durante o final de semana no pátio da Feira Livre, no município de Moreno. Fica ali nas proximidades da região metropolitana. Carlos Vinícius Costa Torquato, de 26 anos, estava em um espetinho na companhia de familiares quando elementos encapuzados chegaram ao local. Na sequência, ele foi atingido com cerca de 13 tiros e morreu na mesma hora. A Polícia Civil informou que prendeu em flagrante na madrugada de ontem um jovem de 21 anos apontado como o autor do homicídio. Segundo a corporação, as diligências continuam para esclarecer completamente a motivação e as circunstâncias para este assassinato. Olha, um jovem foi assassinado no bairro Pedra Linda, em Petrolina, no sertão de Pernambuco. Rafael Alves Laranjeira, de 22 anos, conhecido como Neguinho, foi atingido com disparos de arma de fogo. As circunstâncias ainda não foram esclarecidas. Ele morreu antes de receber qualquer tipo de socorro. Um inquérito policial foi instaurado para apurar as circunstâncias desse crime e identificar a autoria e motivação para este homicídio. O caso continua sendo acompanhado pela Polícia Civil. Mais um recadinho dos nossos anunciantes e voltamos já já com a sua participação aqui através do nosso WhatsApp.
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3: Estamos de volta aqui com uma reta final do nosso programa e deixa eu reforçar aqui para você que ainda não salvou o contato do Santa Cruz Online, do programa Rota da Notícia. Salva aí para poder mandar mensagem para a gente aqui durante o programa. Você pode mandar em outros momentos também, mas aí de preferência você manda durante o programa porque fica mais fácil para que a gente veja a sua participação. E aí você pode mandar a sua denúncia, sua reclamação, a sua dúvida, fazer o seu agradecimento. Você pode também, inclusive, sugerir pautas aqui para o nosso jornalismo. Se vai ter alguma coisa que chama a atenção aí na sua localidade, no seu bairro, então manda para a gente aqui que a nossa equipe com certeza vai avaliar e quem sabe chegar até você, para compartilhar a notícia com outras pessoas. Contato do Santa Cruz Online, 819-8938-0000, 8938-0000. Deixa eu abraçar aqui o Marco César da JCL, Rose do Caldinho, o pessoal do Mundo Kids, também está aqui acompanhando o nosso programa, e um abraço para Ivanice, lá do Jaçanã, disse que acompanha todo santo dia o nosso programa. E tem um recadinho em áudio e um ouvinte muito especial aí que a gente vai conferir agora.
4: Bom dia, Gilson Fernando, da Aparecida Barra São Miguel. Ô, Gilson Fernando, eu fiquei tão feliz quando eu soube que tu ia trabalhar de novo em Santa Cruz. Mas que depois que tu fosse embora, não liguei mais pra Rádio Polo, não fiz mais saber da Rádio Polo, só queria saber de notícia tua. Nunca mais eu tinha sabido, mas fiquei muito feliz quando te vi passar na televisão. Eu te assisto todos os dias da minha vida, bem cedo e meio dia, tu acredita? Fico feliz demais quando te vejo, porque eu gosto muito de tu, cara. Tu é o cara da vida.
3: Muito obrigado, Maria Aparecida, Ela que é uma figura simpática, foi me conhecer, no tempo que eu trabalhei com o pessoal da Rádio Polo, inclusive um abraço, aos amigos da Rádio Polo. E aí, depois eu fui morar em João Pessoa, mas voltei pra cá de novo, tô aqui em Santa Cruz, devagarinho o pessoal vai, me encontrando aqui na Rádio Vale, no Santa Cruz Online, e é um privilégio enorme contar com essas amizades que vão surgindo no rádio e que acontecem desde o tempo da minha estreia lá na Santa Cruz FM, depois a minha passagem lá na Rádio Comunidade, na Rádio Polo e agora aqui no Santa Cruz Online. Muito obrigado, viu, minha querida? Um abraço bem apertado, que é para ver se quebra pelo menos uma costela. E a gente, para finalizar aqui, traz a mensagem do João Vitor, O João Vitor disse aqui o seguinte: bom dia, gostaria de fazer um apelo e reclamar com a Compesa. Há mais de 2 meses que não chega água na rua Aniceto Jacinto Ramos, no bairro São Miguel. Só chega o papel e a água, que é bom, nada. Agradeço desde já a vocês do Santa Cruz Online, o pessoal aqui reclamando que na rua Aniceto Jacinto Ramos, lá no São Miguel, há mais de 2 meses o pessoal tomando banho de pincel, igual pão doce, sofrendo porque a água não está chegando. Então, atenção, Compesa, verificar o que está acontecendo com a tubulação. São Miguel é bom de água, viu? Pelo menos a maioria do povo que mora lá no São Miguel fala que é bom de água. E aí, uma rua, mesmo no bairro onde tem a caixa d'água, falando que há mais de 2 meses não chega água, é um fato que precisa ser, acompanhado de perto para que a população venha receber água novamente nas suas torneiras. E aí, você que está nos acompanhando, já decora o número, já salva aí no seu celular, na sua agendinha, 8938-0000. 81 é o DDD 989380000 para você interagir com a gente amanhã aqui no programa, tá certo? E por aqui nós vamos encerrando a edição de hoje, agradecendo a você que esteve nos acompanhando, né, nessa edição. Obrigado a você em casa, no trabalho, no trânsito, você que está descansando hoje, mas não perdeu o hábito de nos acompanhar. Agradecemos demais a sua audiência, você que esteve pelo rádio ou pela internet. Agradecer ainda aos nossos anunciantes, agradecer também aos trabalhos técnicos do Eduardo Brito e da Lisandra, a produção do Levi Xavier, a direção geral do Ney Lima, e eu deixo aqui um forte abraço a vocês, deste amigo de vocês, Gilson Fernandes, até o nosso próximo encontro, se Deus quiser.
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Olha o show da Cambucá, na sua Cambucá FM, a número 1 do seu rádio, né? A 104.9 Cambucá FM. Que coisa boa. Para você que tava ligadinho aí com ele, Gilson Fernandes, com o programa Rota da Notícia, que volta amanhã, a partir das 7 da manhã. A partir de agora, show da Cambucá até o meio-dia. Isso mesmo, até o meio-dia. Mas dentro do show da Cambucá, daqui a pouquinho, às 10 horas, tem ele, Padre Reginaldo Manzotto, com o programa Experiência de Deus. E é claro, meio-dia tem J. Lima com J. Lima Agora, as principais notícias. Também, é claro, mais informações aqui na sua Cambucá FM. Então, para você que está do outro lado, obrigado pelo carinho. Continua com a gente, porque aqui a gente tem as melhores para você do show da Cambucá. Nessa manhã de terça-feira, 21 de julho, na terra do Caju e do Calcário. 8 horas e 5 minutinhos. Show da

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0: Louvado seja nosso Senhor Jesus Cristo, para sempre seja louvado. Queridos filhos e filhas, eu quero saudar a todos. É terça-feira, Jesus das Santas Chagas. Sim, chagas dolorosas e gloriosas. E vamos juntos pedir, Jesus das Santas Chagas, libertai-nos da ansiedade e da depressão. Jesus das Santas Chagas, protegei-nos e curai-nos do câncer. E nós estamos no segundo dia da novena do preciosíssimo sangue de Jesus. Começamos ontem, eu dizia, não quebre essa novena. Muita graça, muita bênção, a novena do preciosíssimo sangue de Jesus. Eu ofereço esse programa a todos os líderes mensageiros das capelinhas de Jesus das Santas Chagas, homens, mulheres que no Brasil e no mundo fazem esse trabalho lindíssimo de levar a capelinha de Jesus das Santas Chagas. Ofereço a vocês, ofereço também a todas as famílias que abrem suas portas para receber a capelinha de Jesus das Santas Chagas. É terça-feira das Santas Chagas. Queridos irmãos, quero saudar a todos a partir da Rádio Evangelizar, de onde tudo começa, as rádios irmãs, cujos nomes cito neste momento.
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0: Saúdo a você pela TV Evangelizar, sinal digital em todo o país, em várias cidades, canal aberto. Pelo YouTube, Padre Manzotti Oficial, isso mesmo, YouTube, Padre Manzotti Oficial, e pelo aplicativo da Associação Evangelizar é Preciso, e todas as plataformas digitais. Vamos juntos, povo de Deus, fazer o sinal da cruz. Nós estamos reunidos em nome do Pai, do Filho e do Espírito Santo. Amém. Senhor Jesus das Santas Chagas, dolorosas e gloriosas, derramai vosso preciosíssimo sangue sobre os doentes, sobre os acamados, sobre os desempregados, sobre a humanidade, sobre todos nós. O Evangelho de hoje nos diz que enquanto Jesus estava falando às multidões, sua mãe e seus irmãos ficaram do lado de fora procurando falar com ele. Alguém disse a Jesus: olha, tua mãe e teus irmãos estão aí fora e querem falar contigo. Jesus perguntou àquele que tinha falado: quem é minha mãe e quem são meus irmãos? E estendendo a mão aos discípulos, Jesus disse: eis minha mãe e meus irmãos. Pois todo aquele que faz a vontade do meu Pai que está nos céus, este é meu irmão, minha irmã, minha mãe. Senhor, eu compreendo muito bem este texto, a igreja compreende, que um grande elogio faz a Nossa Senhora, que Maria, mais do que os laços maternos, são os laços do discipulado, da credulidade, da fé. Por isso, Senhor, eu peço a graça de ser também parte da tua família. Nossa Senhora, que sejamos parte desta família pela fé, pelo discipulado, pela confiança. Jesus, pelas tuas santas chagas dolorosas e gloriosas, nós te pedimos, estenda a tua mão, Senhor, e toque hoje, de modo muito especial na humanidade, que reine a paz. Gente, nunca esqueça de pedir pela paz no mundo. Nós somos privilegiados de não vivermos uma guerra civil ou uma guerra entre povos. Nós não sentimos essa dimensão e infelizmente, a gente só vê pela televisão e acabamos nos tornando insensíveis. Mas rezemos pela paz. Jesus das Santas Chagas, pela paz no mundo. Jesus, pelas tuas Santas Chagas, nós queremos rezar pelos doentes. E se você tem uma pessoa doente perto de você, se você tem uma pessoa doente, estenda a tua mão e diga: Senhor, que impusestes as mãos a tantos enfermos, olhe por este enfermo, põe as mãos. Padre, mas eu não sou digno. Sim, pelo batismo você é digno de abençoar, é digna. Abençoai, tirai a dor, tirai o sofrimento, a angústia desta pessoa. Aqui me vêm várias pessoas. Não posso deixar de rezar pelo meu cunhado Olívio, que já há muito está definhando numa cama. Senhor Deus, eu rezo também por outras pessoas que estão ligando, pessoas que estão acompanhando pelo rádio, pela TV. Deus de misericórdia e de bondade, abençoai e santificai por esta pessoa que está fazendo hemodiálise neste momento. Pessoa que está fazendo a quimioterapia. Deus, de infinita bondade, de infinito amor, por esta pessoa que está precisando de um emprego, pelas tuas santas chagas, dolorosas e gloriosas, hoje eu clamo, eu peço, eu suplico, Senhor, tende misericórdia daqueles que estão endividados, infelizmente envolvidos com agiotas. Deus de misericórdia e de bondade, pelas tuas santas chagas, esta pessoa que está com dor, você que está encurvado ali na cozinha, encurvada, porque está com uma dor e não sabe de onde vem essa dor, que pega desde a perna e sobe no corpo. Você que não está conseguindo colocar o pé no chão de tanta dor, esse teu estômago com refluxo. Senhor Deus, tocai nesta enfermidade, curai essa enfermidade. Por tuas santas chagas, Jesus, nós te pedimos e clamamos. Por esta pessoa que está chorando porque recebeu uma notícia ruim, Deus de misericórdia e de bondade, eterno Pai, eu vos ofereço as santas chagas de nosso Senhor Jesus Cristo para curar estes doentes, para curar esses angustiados, para curar esta pessoa que está com depressão. Vamos, intercessores, rezem, olhe no horário agora, olha no teu relógio e diga: é para mim, Senhor, hoje. Sou eu que estou sendo contemplada com esta graça, sou eu, Senhor, que estou recebendo uma gota deste preciosíssimo sangue e quero proclamar, Senhor, esta cura. Eu quero proclamar, Senhor, esta graça. Jesus das Santas Chagas, permaneça conosco e vai agindo, Senhor, nos hospitais, nos presídios, nas casas de recuperação, nas famílias. Vai agindo, Senhor Jesus, fica conosco, Senhor, em cada partilha, em cada testemunho. Eu vou para o intervalo, nós só começamos o programa. Eu volto já, volte comigo. Partilha de vida, leitura orante, testemunhos que edificam. Nós voltamos já.
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1: A paz, sua bênção, Padre.
0: Deus abençoe. De onde você fala?
1: Eu falo de algum lugar do Brasil.
0: De algum lugar do Brasil. O que está acontecendo, filha de Deus?
1: Olha, Padre, eu tenho uma depressão já há 23 anos. Eu tentei tirar minha vida várias vezes.
0: Oh, misericórdia.

0: e Deus não permitiu, né, que eu tivesse morrido.
1: Sim, com certeza, ação de Deus.
0: Eu passei por um câncer também, né, foi muito dolorido para mim.
1: Tá.
0: E o pior de tudo, padre, é que a minha filha, depois que elas casaram, elas chegaram para mim e falaram que tinham uma, ter uma conversa comigo. E o que eu descobri, padre, que acabou com a minha vida.
1: O que que foi?
0: É que o pai tentou abusar delas, das três. Ele não chegou a fazer, né, mas tentou. E eu, o que me incomoda, padre, é que eu tô junto com essa pessoa. Eu já perdi o carinho do meu genro por causa disso. Até das minhas filhas, né? Elas, tem duas delas que não vêm na minha casa. Como eu sou aposentada, padre, e recebo R$900, porque eu tenho empréstimo, essas coisas. Eu não consigo me manter sozinha.
1: Sim.
0: Não tenho como pagar um aluguel para mim, comer, eu preciso de medicação, às vezes eu preciso de médico. E vivo uma pressão psicológica também, padre, que me deixa muito para baixo, me deixa assim, sabe, eu não sei o que fazer. Eu queria que o padre me aconselhasse, o que eu devo fazer?
1: Vamos devagar. Você conversou com isso? Primeiro, ele era pai das filhas ou era
0: sim,
1: pai?
0: Então,
1: foi um pai biológico que tentou abusar das filhas?
0: Pai biológico.
1: Você chegou a conversar com ele?
0: Eu cheguei a conversar, padre.
1: E ele?
0: Ele fala que ele reconhece o erro.
1: Ele admite.
0: Ele admite e fala que ele está errado, que ele fala assim que é alguma coisa maligna que entra nele para fazer isso, né?
1: Que entrou ou ele continua fazendo?
0: Não, ele não, que entrou, no caso, ele não está fazendo agora.
1: Pelo,
0: né,
1: amor de Deus.
0: Agora, não, porque hoje elas são todas casadas, né?
1: Tudo bem, só que aí vem neta, aí vem vizinho, aí vem outro problema.
0: Sim, padre. Sim. Então eu vivo nessa insegurança, padre. Eu não tenho vida, porque eu vivo nessa insegurança, nesse medo. Eu não sei o que ele pode fazer, né? E pra mim tá muito complicado viver assim, padre.
1: Como é o relacionamento delas com o pai?
0: Olha, padre, tem uma delas que ela conversa com ele tudo assim, mas ela, dificilmente ela não vem na minha casa, ela quase não vem. A mais nova, ela sempre vem e ela tem um relacionamento até bom com ele, porque ela perdoou ele.
1: Sim. Filha, eu não tenho a resposta para você. Agora lhe digo uma coisa. Você tem que estar muito vigilante para que ele não abuse de outras pessoas.
0: Sim.
1: Depois, abandoná-lo nessa altura da vida, quantos anos você tem?
0: Ó, eu tenho 57, padre, 43 de casamento.
1: E ele tem quantos anos?
0: 62 anos.
1: Ele se arrepende? Você sente arrependimento?
0: Eu sinto, padre, assim, que ele tem, assim, um arrependimento de ter feito essas coisas.
1: Ele te trata bem?
0: No passado, padre, ele não tratava.
1: Hoje?
0: Hoje ele trata.
1: Você
0: hoje,
1: o assim, ama?
0: Não, padre. Não, por causa que essa, por causa desse motivo aí, eu não consigo,
1: entendi,
0: sabe, mais, assim, ter um relacionamento com ele, assim, sabendo das coisas que ele fez.
1: Entendi.
0: Pra mim é nojento,
1: Eu entendo.
0: É complicado pra mim.
1: O que o teu coração manda fazer?
0: Olha, padre, se eu pudesse, eu seguiria a minha vida sozinha, assim, sabe, pra mim, por causa da minha filha, é, por causa de mim mesma.
1: Só que, filha, veja, tuas filhas, que foram as piores, as Sim. mais, as vítimas, estão num processo de perdão. Eu não estou dizendo que o que ele fez está errado, é abominável, é um crime, é uma violência.
0: Sim.
1: Só que, filha, você também tem que passar por um processo de perdão. E do outro lado, talvez tuas filhas tenham uma distância de você, porque no fundo, elas nunca disseram e nunca te perguntaram se, se a senhora sabia o que ele fazia.
0: Eu não sabia, padre.
1: Mas elas chegaram a perguntar?
0: Não, elas não chegaram a perguntar para mim.
1: Então
0: se
1: nunca
0: eu sabia.
1: Duvidaram disso.
0: Elas?
1: Elas.
0: Eu acho sim, padre, que eu só fiquei sabendo quando elas chegaram para mim Entendi. E falaram que queriam conversar comigo.
1: A senhora
0: né?
1: nunca suspeitou de nada.
0: Eu tinha uma leve desconfiança, padre. Não posso mentir para o senhor. Eu tinha uma leve desconfiança, mas eu pensava assim, meu Deus, né? Não pode, né?
1: Entendi.
0: E elas nunca tinham chegado para mim assim, ou dado algum sinal, né, que eu Entendi. Pudesse ver. Só quando elas se casaram
1: Assim, a decisão que a senhora vai tomar tem que ser uma decisão a partir da sua vida.
0: Uhum.
1: Independente da decisão que a senhora tomar, a senhora tem que perdoar. Mas ao mesmo tempo que perdoar, ficar muito atento. Agora que a senhora sabe, evitar que qualquer outra pessoa se torne vítima.
0: Sim. Se a senhora, mas eu tenho feito isso, padre. Eu tenho vigiado bastante.
1: Se a senhora o abandonar, será um contratestemunho de suas filhas. Porque elas terão que perdoar. E a senhora não?
0: É.
1: Não estou legitimando o que ele fez, é abominável.
0: Sim.
1: Que Deus abençoe. Que Deus abençoe, eu vou para o intervalo, povo de Deus, e volto com a leitura orante. Esta semana, falando sobre os dons carismáticos. Voltamos já.
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0: Esta partilha super difícil que ouvimos nos faz pensar e refletir, e eu quero dizer dois pontos. Tanto mãe como pai, fiquem muito atento aos filhos, às filhas. E mesmo sendo uma suspeita, tome atitude. Como? Condenando na hora? Não, dialogando. Não quero culpar a mulher, mas se ela teve uma leve suspeita, por que não chegou para as filhas e perguntou? Talvez as filhas não tivessem coragem, mas se a mãe tivesse perguntado. Mas não julgueis e não sereis julgados, eu não quero fazer isso, mas eu quero dizer para hoje, mãe, pai, tenha com seus filhos, por favor, tenha com seus filhos e diga assim, para o papai e para a mamãe, conte tudo. E se você perceber qualquer ato de abuso ou de mudança repentina de comportamento em casa ou na escola, você tem que ter uma afinidade com os filhos a ponto de tocar nesses assuntos. Com delicadeza, com amor, mas não faça olho grosso. Não fuja dos assuntos. Por isso é importante esse diálogo constante com os filhos que aprendamos hoje. Nós vamos direto para a leitura orante porque nós nos propomos a falar dos dons carismáticos. Bíblia aberta, cartilha de oração.
1: Fala comigo, Jesus.
0: E hoje, 1 Coríntios, capítulo 12, versículo 9 a 10a. Como assim, padre? Sim. Capítulo 12, do versículo 9, 10, primeira parte, por isso A. Quero lembrar que ontem, e isso você tem no YouTube, Padre Manzotti, nós começamos a falar sobre os dons carismáticos e falamos sobre o dom carismático da sabedoria. Tenho consciência que não consegui abordar tudo, mas dei um gosto de quero mais. E o dom carismático de Paulo sobre o conhecimento. Ouçamos o que Paulo vai dizer hoje sobre os outros dons. 1 Coríntios 12, 10. Para uma pessoa, o espírito da fé. Para outro, o poder de curar. Uma pessoa recebe o Espírito Santo, poder para fazer milagres. E outra recebe o dom de anunciar a mensagem de Deus. Então vamos lá. Ontem foi o dom da sabedoria, o dom do conhecimento. Hoje, Paulo fala o dom da fé, o dom carismático de curar, o dom carismático de fazer milagres. E o dom carismático de anunciar a mensagem de Deus. Como entender isso? Vamos lá. A leitura orante de hoje começa a falar sobre a fé. O dom carismático da fé. É o primeiro dos dons do poder do Espírito Santo. Juntamente com os dons da cura e de milagres. Por meio dele, Deus manifesta seu poder agindo na vida das pessoas. A carta aos Hebreus vai dizer: a fé é o fundamento da esperança e a certeza das coisas que não veem. Existem três tipos de fé: a fé teologal, fé que acredita, recebida no batismo; fé virtude, nela a confiança total na providência divina. Mas hoje Paulo fala da fé carismática, fé expectante. É uma ação especial do Espírito Santo, que concede a certeza de que Deus atuará aqui e agora. Temos vários exemplos disso. Abraão, Moisés, Elias, no Novo Testamento, o centurião, a mulher cananeia, a hemorraíça, os amigos do paralítico, a ressurreição de Lázaro. O dom da fé é recebido para edificação da igreja. O dom carismático da cura e milagres são carismas do Espírito Santo que manifesta o poder de Deus para confirmar a evangelização. Presente no tempo de Jesus e dos apóstolos, mas que ainda o Espírito Santo dá a algumas pessoas. É a graça dada pelo Espírito Santo a algumas pessoas, não por mérito pessoal, para restituir a saúde física, emocional e espiritual no interior da pessoa. A fé em Jesus Cristo, arrependimento e conversão, participação nos sacramentos. Uma pessoa não pode ter o dom da cura se não viver isso. Perseverança na oração, também a cura interior, o dom da cura interior, feridas emocionais, traumas, rejeições. Paulo ainda fala do dom de milagres. E lembrando que os milagres têm uma finalidade: manifestar o poder da misericórdia de Deus, o dom carismático que fortalece a confirmação na fé, o dom carismático que revela a presença do reino de Deus, a conduzir as pessoas na conversão. Para que serve, como acontece o dom da cura? Embora Deus deseje o bem dos seus filhos, nem toda oração resulta numa cura imediata. Pode ser pela falta de fé, falta de perdão, permanência no pecado. É preciso uma conversão e um amadurecimento. Portanto, fica aqui essa mensagem, esses pontos fundamentais dos dons carismáticos de hoje. E vem o anúncio, o último citado por Paulo, o dom da profecia e o dom da interpretação de línguas. São carismas do Espírito Santo, destinados à edificação da igreja. Por meio deles, Deus continua falando ao povo: sim, existe o dom da profecia, capaz de transmitir uma mensagem inspirada por Deus para edificar, exortar, consolar. Tem que estar em plena sintonia com a palavra de Deus, os ensinamentos da igreja. É para confirmar decisões, orientar caminhos, recordar verdades. É preciso discernimento, distinguir este dom carismático de uma inspiração e até de uma falsa profecia. Existe o dom carismático da interpretação de línguas, que faz com que a pessoa entenda o significado de uma mensagem pronunciada em línguas diferentes. Não se trata de uma tradução literal, trata-se de uma comunicação no sentido espiritual. De novo, o dom carismático da interpretação de línguas para edificar, exortar, consolar a comunidade. Portanto, Paulo fala hoje destes quatro dons: profecia, interpretação de línguas, são sinais da presença do Espírito Santo na igreja. Termino essa leitura orante de hoje pedindo: Divino Espírito Santo, dai-nos estes dons carismáticos para edificação da igreja, serviço do povo de Deus e nossa própria santificação. Eu vou para o intervalo, eu volto já, volte comigo.

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queridos filhos e filhas, desde ontem eu estou em 1 Coríntios capítulo 12. Quero lembrar que a leitura orante são 10 minutos, e por isso que eu tenho que resumir muito. Mas é um aperitivo para você aprender um pouco mais sobre o que são chamados dons carismáticos. A leitura orante está no YouTube Padre Manzotti Oficial. Ontem, sobre os dons carismáticos da sabedoria e conhecimento. Hoje, acabamos em um versículo e meio sobre o dom carismático da fé, do poder de curar, de fazer milagres, de profecia

0: interpretação de línguas. Consulte o YouTube. Por falar nisso, você já se inscreveu no YouTube? Não basta só consumir. Seria muito importante você se inscrever. Você vai dizer, por que, padre, se inscrever? Não é que eu estou atrás de números. É que funciona assim uma rede social. A partir das pessoas que se inscrevem, ele entende que o conteúdo é relevante. Então ele manda para mais pessoas. Por exemplo, eu estou acreditando nessa catequese que estou fazendo agora, mas você sabia que hoje à tarde, às 5 horas da tarde, às 5 horas da tarde, eu vou fazer uma catequese com o tema A Importância de Alimentar-se de Jesus Eucarístico? Você acha que é importante a Eucaristia? Então, eu vou falar sobre isso na catequese da tarde de hoje, às 5 horas. A importância que nós temos, e isso é importante para você explicar para os seus filhos, para o seu neto. Às vezes você está numa mesa e alguém puxa no almoço lá, para quê? E comungar, é besteira, aquilo lá não passa de uma bolachinha, como escutei uma vez. Nossa, me deu até dor de estômago quando eu ouvi aquilo. Por isso a catequese de hoje, às 5 horas da tarde. Então se inscreva agora. Gente, é tão fácil se inscrever. É tão fácil. Você já conhece, YouTube Padre Manzotti. É só ir lá e inscrever-se. Só isso. Olha, estou mostrando na televisão. Olha lá, aperta lá. Inscrever-se. Só isso, gente. Por favor, ajuda a igreja. Eliane, que a paz de Jesus esteja com você.
1: Bom dia, padre, sua bênção.
0: Deus abençoe, Eliane. Você fala.
1: Estou emocionada de falar contigo.
0: Um prazer falar com você. De onde
1: parece
0: você
1: que
0: fala?
1: Foi uma providência divina hoje mesmo.
0: Opa, que bom.
1: Eu falo de Pinhais.
0: Pinhais, região metropolitana, meu abraço carinhoso. Eu fui pároco 5 anos. Meu primeiro amor foi Pinhais, a paróquia São José Operário, na Vila Maria Antonieta. Uma saudade muito grande do povo de Pinhais.
1: Mas então, porque... eu lembro do senhor lá na igreja da Vila Amélia, que eu
0: também.
1: Ia lá na igreja, o senhor
0: estava
1: lá.
0: Jardim Amélia agora, sim, eu ia lá e Planta Carla e tantas outras comunidades, isso. Nossa Senhora Auxiliadora lá em Piraquara, fui pároco 5 anos ali. Conta, Eliane.
1: Então, padre, eu quero te dar um testemunho, assim, que parece que foi providência divina hoje, sabe?
0: Conte.
1: Porque 26 de maio, meu esposo foi fazer uma cirurgia de cervical, da coluna. Que estava pressionando a medula óssea, e até então era para fazer a cirurgia e 3 dias depois ir para casa, né?
0: Sim.
1: E eu levei ele para fazer a cirurgia e fiquei aguardando, só que daí eu vi que estava demorando demais. Fui perguntando, eu falei assim, nossa, mas já é 2 e pouco e nada de terminar isso?
0: Misericórdia.
1: E fui perguntando, eu nem me dei conta, falei, nossa, mas tem uma coisa errada, em 3 e meia, 4 horas, daí eu falei, meu Deus, tem uma coisa errada. Aí fui perguntar pra menina da recepção, ela falou pra mim, olha, teu esposo tá numa UTI.
0: Ô, louco.
1: Tá?
0: Misericórdia.
1: Caso assim, bem complicado. A visita só em 5 horas. E quando eu entrei, padre, ele tava entubado, tinha dado uma complicação pós-anestésica.
0: Deus
1: amado. E ele ficou 33 dias em coma.
0: Misericórdia de Deus.
1: E foi dias terríveis, assim, dias que aquela música que o padre fez foi inabalável.
0: Inabalável,
1: eu assim, as músicas pra mim, porque meu Deus do céu.
0: Dai-me uma fé inabalável, Senhor, porque nessas horas é o que nos sustenta, né, filha?
1: Sim, foi dias terríveis. E o médico cada vez pior, e o médico chegou a chamar os familiares, olha, não tem muito que a gente fazer. E um dia eu fui na Quinta Eucarística e eu ganhei um terço de Jesus da Santa Enxada, porque eu chorava tanto. E a moça falou, olha, esse terço é para você.
0: Que
1: eu não
0: lindo.
1: Sei o que você precisa, mas Jesus sabe.
0: Nossa.
1: Eu peguei esse terço, padre. Se eu estiver falando muito rápido, padre, pode...
0: Não, pode falar, pode falar.
1: E eu peguei esse terço e pendurei em meio tanto remédio que ele tomava, tanto. E deixei lá. Toda noite eu colocava água para que o senhor bendia e trazia escondido e passava nele.
0: Sim.
1: Estava nas mãos, na cabeça. E aos poucos fui passando, quando eu estava 33, e o médico falou, olha, Ele acordou. E assim, os exames melhoraram assim, dentro assim, nem esperado pelas melhoras que ele teve. E foi melhorando, sabe? Foi melhorando. E agora, graças a Deus, graças a Jesus da Santa Chaga.
0: Amém.
1: Ele acordou. E hoje o senhor não vai acreditar. Hoje foi o dia que ele veio para a enfermaria.
0: Ô, filho, você está falando da enfermaria?
1: Maria,
0: meu Deus, em pleno Jesus da Santa Chagas, terça-feira, é tudo sinal de Deus, né, filha?
1: Sim, padre, e foi Deus terrível, assim, mas a fé que me segurava, eu trazia meu terço de Jesus da Santa Chagas, todo dia no bolso.
0: Acredito.
1: E antes de entrar na UTI, eu apertava o terço de Jesus da Santa Chagas, minha vida, porque
0: Amém.
1: Era muito difícil.
0: Como é que é o nome dele?
1: É Rogério Fiuza.
0: Então, ó, antes de continuar, diga, o meu marido.
1: Meu marido.
0: Rogério.
1: Rogério.
0: É um milagre de Jesus das Santas Chagas.
1: É um milagre de Jesus das Santas Chagas, padre.
0: Graça recebida.
1: Graça recebida.
0: Graça testemunhada.
1: Graça testemunhada.
0: Toca o sino, sacristão.
1: Toca o sino, sacristão.
0: E pode ter certeza, Eliane, vou levar o Rogério na missa do meio-dia, pedindo a Deus que ele se recupere por completo. Amém. Como é que ele está hoje ali na enfermaria?
1: Oi?
0: Ele está melhor, bem melhor?
1: Está melhor, padre. Usou traque, tive que fazer a traqueotomia para ele respirar, porque não podia mais ficar entubado.
0: Sim.
1: Foi, teve que usar dreno, porque a traque deslocou. Nossa, aconteceu de tudo. Pegou 3 infecções.
0: Misericórdia.
1: Um milagre, milagre.
0: Milagre de Deus. Que alegria falar com você e poder proclamar essa graça de Jesus das Santas Chagas.
1: Eu quero dizer que eu amo essa obra evangelizar de vocês.
0: Amém.
1: Toda noite eu dormia escutando vocês, porque era o que me acalmava, sabe?
0: Que bom, filha. Deus seja louvado.
1: Sou associada.
0: Obrigado por ser.
1: Sou muito grata. Essa obra de vocês assim, é maravilhosa, conforta muito, muito, muito a gente.
0: Deus abençoe, me leve meu abraço ao seu Rogério, Eliane de Pinhais, meu abraço, região metropolitana, Pinhais, querido, amado, me acompanha pelo YouTube, gente, ela estava na enfermaria, falou comigo, aqui em Curitiba, Rádio Evangelizar, Rádio Clube FM, TV Evangelizar, Canal 16, NET 13, nosso arcebispo, Dom José Antônio Peruso, da Arquidiocese de Curitiba. Querido povo de Deus, quero lembrar, dia 31 de julho estarei em Araquari, Santa Catarina, às 19h30, transmitido pela TV e Rádio Evangelizar. 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

Hoje é aniversário de Dom José Aparecido Gonçalves de Almeida, da diocese de Itumbiara, Goiás. Dom Rubival Cabral Brito, da diocese de Bom Jesus da Lapa, Bahia. E aniversário da rádio Atitude FM, Itabagé, Ceará. 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E eu quero lembrar aqui os mensageiros das Capelinhas de Jesus das Santas Chagas de todo o Brasil. Você pode mandar a sua foto 419-8791-2787. E lá vai a Daiane Ferreira de Carnaubal, Ceará. Olha aí o padre, quantas capelinhas! Nilza Rosa Teixeira de Presidente Médici, Rondônia, perto de uma pessoa enferma. Parabéns, olha aí que gesto bonito. Altair Alves Silva, de Santo Antônio do Campos, Minas Gerais. Muita gente, muitos homens. Que coisa boa, gente. Dalva Limas Correia, de Joinville, Santa Catarina. Meu abraço carinhoso ao povo Santa Catarina. Irei ali, Itaquiraí. E Araquari, Carlos Alberto Cantu, de Vinhema, Minas, Mato Grosso do Sul, meu grande abraço a vocês. Ana Paula Carneiro, de Rosana, São Paulo, ali na igreja. Deus seja louvado ao padre que acolhe na capela. Maria Aparecida de Carvalho, de Goiatuba, Goiás. Um abraço carinhoso, Maria Aparecida. Rosineide Barbosa Gomes, de Carpina, Pernambuco. Minha saudação ao padre ali de vermelho, lembrando Jesus das Santas Chagas. Maria Rejane Félix Alves, de Curitiba. Opa, um abraço a você, curitibana. E Gisele de Fonseca, de Nova Friburgo, Rio de Janeiro.

0: Janeiro, Gisele, sempre presente. Quantas capelinhas, Deus seja louvado, lá atrás, com as cores de Jesus das Santas Chagas, que coisa mais linda. Que tal tornar-se o mensageiro da capelinha de Jesus das Santas Chagas? Agora, deixa para depois não, 0800-410-6060. E chegou a hora, e eu falei, não quebra essa novena, do preciosíssimo sangue de Jesus. Segundo dia.
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0: Senhor Jesus, que derramaste teu preciosíssimo sangue em remissão dos nossos pecados, humildemente peço essa graça que tanto necessito. Diga qual é a graça que tanto você necessita. Diga agora. Lava-me, Senhor, com teu preciosíssimo sangue. Derrama o sangue de tuas santas chagas, mãos, pés, no teu lado aberto. Lava-me com teu sangue por inteiro, corpo, alma, espírito. Envolve com teu sangue a minha mente, o meu coração, a minha vontade, os meus sentimentos. Estou pedindo, Senhor, hoje no segundo dia, derrama teu preciosíssimo sangue sobre toda a minha pessoa. Senhor Jesus, que o teu sangue seja a minha defesa, minha fortaleza, minha guarda, e que nada do maligno possa atingir a mim, a minha família, pelo poder do teu preciosíssimo sangue derramado sobre mim e sobre todos os que agora apresento em oração. Diga o nome das pessoas. É terça-feira das Santas Chagas. Diga o nome das pessoas. Você está fazendo essa novena do preciosíssimo sangue. Agradecemos, Jesus, pelo teu sangue e por tua vida. Damos graças por termos sido sempre preservados de todo mal. Damos graças pela redenção obtida pelo teu sangue. E agora repita com autoridade, pegue o terço das Santas Chagas na mão. A minha defesa é o sangue de Jesus. A minha proteção é o sangue de Jesus. A minha cura é o sangue de Jesus. A minha fortaleza é o sangue de Jesus. Repita de novo. A minha defesa é o sangue de Jesus. A minha proteção é o sangue de Jesus. A minha cura é o sangue de Jesus. A minha fortaleza é o sangue de Jesus. Diante do teu sangue, Jesus, o inimigo é repelido e foge. Todo joelho se dobra nos céus, na terra e nos infernos, porque este sangue tem poder. Amém. O Senhor esteja convosco. Ele está no meio de nós. Abençoai, Senhor, a água, a roupa dos enfermos, as fotos de família, por intercessão de Nossa Senhora do Carmo, São Pio de Pietreutina, nos méritos das Santas Chagas, em nome do Pai, do Filho, do Espírito Santo. Amém. E eu me despeço com o terço das Santas Chagas, que você acompanha no YouTube, Padre Manzotti. Aproveita, se inscreva no YouTube. 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

0: Olha, show da Cambucá, aqui na sua Cambucá FM, a mais ouvida. Para você que estava ligadinho aí com o programa do Padre Reginaldo Manzotti, é claro, né? A partir de agora você vai continuar, é claro, na segunda parte do show da Cambucá até o meio-dia.
1: E até
0: manhã de terça-feira, 21 de julho, né? Manhã gostosa. Tá um pouquinho nublado, viu, Xaropinho? Um pouquinho, né? Ó, lembrando que o Padre Reginaldo Manzotti volta amanhã, a partir das 10 da manhã, aqui dentro do show da Cambucá, tá bom? Até o meio-dia, tamo juntinho, aqui continuando, e lembrando que meio-dia tem ele, Jota Lima, agora, com as principais notícias de toda a nossa região. Essa é a sua Cambucá FM, a número 1 do seu rádio, na terra do Caju e do Calcário, em Santa Maria do Cambucá, são 11 horas e 6 minutinhos.

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1: 11 horas e 57 minutos.
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1: Olá, público querido, boa tarde para você. 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
1: Terça-feira, 21 de julho de 2026. No programa de hoje você vai acompanhar. Casal é detido com moto roubada em Santa Cruz do Capibaribe. Ex-presidiário troca tiros com a polícia após realizar assaltos entre os municípios de Caruaru e Brejo da Madre de Deus. Usuário de drogas é assassinado a tiros na cidade de Cachoeirinha. Jovem morre após bater moto em cavalo solto em rodovia no município de Belo Jardim. Casal é assaltado por dois elementos em Santa Cruz. Três pessoas são encontradas mortas dentro de casa na zona rural de Petrolina. Homem morre e mais duas pessoas ficam feridas em acidente de trânsito no município de Aliança. E mulher morre após ser atropelada por carro em Sirinhaém. Essas e outras serão destrinchadas no melhor programa policial de Santa Cruz e de toda essa região. Não tem pra ninguém. O gráfico subiu e nós vamos deixar você bem informado sobre tudo o que acontece no mundo da segurança pública. 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Fique bem informado assistindo o programa mais policial do Agreste Pernambucano. Atenção, daqui a pouco vamos repercutir um fato que está chamando a atenção das autoridades. Um elemento ex-presidiário que roubou uma moto na zona rural de Caruaru, fugiu para a zona rural de Brejo da Madre de Deus e botou o boné. O elemento botou o boné, roubou em um mercadinho, correu para o sítio Açudinho na zona rural de Brejo da Madre de Deus e até atirou contra o efetivo da polícia militar. Acredite se quiser, daqui a pouco informações desse caso que aconteceu no município de Brejo da Madre de Deus. Alô, Brejo! Corre pra live porque daqui a pouco tem imagens do elemento aqui no programa. Eu não posso começar o programa sem falar da onda de assaltos e furtos aqui na capital da Sulanca. Tá um caso sério. Tá imoral e fora do controle. Quem tá sofrendo é a população de bem. Na noite de ontem, Um casal foi assaltado no caminho que dá acesso ao bairro Malhada do Meio, em Santa Cruz do Capibari. Dois elementos armados em uma moto roubaram a motocicleta de um cidadão que estava com a esposa. O cidadão, de 57 anos de idade, estava voltando do trabalho, indo para casa descansar, quando infelizmente foi vítima de dois vagabundos. Os elementos estavam armados, botaram terror. Mais informações aqui agora, põe no ar.
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1: Olha a bronca aí, até parece notícia repetida, mas não é. A farra dos furtos e de roubos continua aqui em Santa Cruz do Capibaribe. Agora, 11 horas e 38 minutos, noite de segunda-feira, 20 de julho de 2026. Até o presente momento, furtaram duas motos e roubaram uma moto. O fato é que o senhor Evandro Tavares de Lima, popularmente conhecido por Vando, de 57 anos de idade, foi assaltado próximo aos condomínios, no caminho que dá acesso ao bairro Malhada do Meio, em Santa Cruz do Capibaribe. Ele estava com a esposa quando dois elementos roubaram a moto dele. Uma motocicleta CB300, ano 2013, de cor preta e placa PEM9A84. Vou conversar aqui com o seu Vando, como aconteceu o assalto?
2: Oi, Jota, veja bem, a gente saindo da feira, que a gente negocia na central de feira, e num decorrer da viagem, a gente pegou ali, sentido a Malhada, passando num posto, e seguimos uma viagem. Quando a gente se aproxima do condomínio, se apresenta dois elementos montados também numa CB300 vermelha, que já era furto, e pediram para mim parar, e eu ainda dei continuidade à minha viagem, que eu iria indo para casa. Mas, infelizmente, o que vinha na garupa apontou uma arma para mim, e infelizmente eu parei a moto para ver qual era a ação dele. A ação dele, no momento, foi levantar minha camisa à procura de arma, perguntando se eu estava armado. Eu não ando armado, que eu sirvo a Deus, nosso Senhor Jesus Cristo, sou evangélico. E, portanto, por ele não encontrar arma, ele vieram, levaram meu celular, tiraram meu celular no bolso e pedindo para mim descer da moto. Como eu demorei a descer da moto, esperando algo de alguma ação dele, ele disse para o outro da seguinte maneira: vai, mostra a outra arma ela aí para ver se ele desce da moto. Aí eu disse: tenha calma, deixa eu tirar a bolsa, que a gente ia com a feirinha de fruta, de verduras, que a gente tinha saído da central de feira do trabalho, e, portanto, que naquele momento ali, enquanto eu tirava a bolsa, ele montando na moto para ir se embora. Até
1: botando terror.
2: Botando terror, e, portanto, que eu ainda pedi para tirar um gol que estava enganchado no retrovisor. Aí ele disse: não, aqui não tem nada a tirar, não. Aí o outro disse: bora-se embora. É que você perdeu, fica aí. Aí pegaram ali o caminho que vai para o lado do Pará, e eu fiquei com a minha esposa pedindo algum auxílio de alguém para parar, para dar alguma proteção para a gente, né? Só que aqui em Santa Cruz do Capibaribe está uma coisa séria, que só domingo mesmo roubaram 5 motos aqui, hoje roubaram para mais de 6. E realmente ninguém sabe o que se pode fazer, o que é que as autoridades, as providências que tem que tomar.
1: Está fora do controle, né?
2: Tá, e muito mesmo. Porque você trabalhar, lutar para ter, e infelizmente chegar um momento que você não poder usufruir daquilo que você trabalhou, aí fica difícil.
1: A sua moto é uma CB300, ano 2013, de cor preta e placa PEM9A84. É o único meio de transporte?
2: Não, eu tenho mais outros transportes, tá entendendo? Eu tenho. Mas assim, de toda maneira me faz falta, porque foi meu suor, foi meu trabalho, foi a minha
1: dedicação.
2: E é minha, tá entendendo? E chegar dois indivíduos daquele, que o que desceu da garupa da moto mesmo. A gente pegava ele, matava de estouro, que era bem maguinho, da canela fina, parecendo canela de sabiá.
1: Mas armado é metido a cavalo do cão, né?
2: Exatamente, ele estava armado, tá entendendo? E botando terror e mandando o outro mostrar a arma para mim, dizendo que o outro estava armado. mas está na mão de Deus. O que tiver de ser, será. E eu só tenho a agradecer a todos vocês que estão aqui presentes, pelo pessoal que me receberam muito bem, e que Deus está no controle de tudo e de todos.
1: Pela fé vale a vida, né?
2: Amém. Glória a Deus, nosso Senhor Jesus Cristo.
1: Então tá aí, o cidadão Selvando, 57 anos de idade, infelizmente foi vítima de assalto juntamente com a esposa dele, aqui em Santa Cruz do Capibaribe. Com imagens de Ademilton Silva, J. Lima, o comunicador da verdade. Ok, tá aí, lamentável, mais uma vítima de assalto. E o mata-mata em Pernambuco continua. Na tarde de ontem, um usuário de drogas foi assassinado a tiros na conhecida Rua da Mafama, no loteamento São Gabriel, na cidade de Cachoeirinha. Gainan Chaves Oliveira, de 25 anos de idade, estava em via pública quando aproximadamente 3 elementos chegaram em um veículo Parati de cor prata, que foi roubado no município de Jurema, se aproximaram, mataram Gainan com vários tiros na calçada de uma casa e fugiram tomando destino desconhecido. O que chama a atenção é que os elementos estavam fortemente armados. Tem até o cartucho de uma espingarda calibre 12 ali próximo ao cadáver. Para você que está acompanhando o programa, está aí a imagem do cartucho calibre 12. Pense numa violência. Segundo informações da polícia, Gainan morou em Caruaru, era usuário de drogas, já foi preso por roubo e também por agressões contra familiares, inclusive de uma medida protetiva solicitada pela mãe dele. Ele botava boneco. A família da mãe morava em Caruaru, mora em Caruaru, né? O pai mora em Olinda. Durante entrevista a um repórter policial, um irmão de Gainan disse que a família sempre tentou ajudar ele, mas o jovem não quis deixar o mundo do crime. Durante a perícia, o perito criminal encontrou uma porção de maconha e R$ 304 trocados próximo ao corpo. Após levantamento cadavérico, o corpo foi encaminhado para o IML em Caruaru. Atenção, na tarde de ontem, policiais civis da delegacia de Santa Cruz do Capibaribe, em ação conjunta com a equipe Malhas da Lei, prenderam 2 elementos com cocaína no distrito de São Domingos do Brejo da Madre de Deus. Olha a bronca aí! Segundo informações da polícia, João Vitor e Ezequiel Olímpio foram abordados no momento que estavam prestes a fazer a entrega de uma quantidade de cocaína. O pó do capeta! Mais detalhes aqui agora com o repórter Beto Melo.
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3: 2 pessoas foram presas no distrito de São Domingos, em Brejo da Madre de Deus, quando iriam realizar uma entrega de drogas. Policiais civis, equipe Malhas da Lei, chegaram até o João Vitor e também o Ezequiel Olímpio. Com eles, estavam de posse de cocaína. Os 2 foram conduzidos aqui para a delegacia de Santa Cruz do Capibaribe. O comissário Marcelo Malhas conta como aconteceu a abordagem a eles.
4: Exato, né? A equipe de investigação aqui de Santa Cruz do Capibaribe recebeu informações, né, anônimas, de 2 indivíduos fazendo o tráfico de entorpecente, a entrega, né, de entorpecente no distrito de São Domingos. A gente recebeu as características deles, né, a moto, e aí a gente foi para o distrito de São Domingos fazer justamente essas rondas para localizar esses 2 indivíduos. Eles foram então localizados. Assim que a gente localizou, passou a segui-los. E assim que pararam, foi feita a abordagem. Né? Feita a abordagem, foi encontrado com os 2 40 gramas de cocaína, 40 gramas de alguma coisa, certo? Divididos em 9 petecas ou papelotes, eles embalados, prontos para serem comercializados, certo? Foi 9 embalagens de cocaína, totalizando justamente os 40 gramas. Eles confessam que realmente iam entregar essa droga, né? Eles recebem a determinação e partem para entregar essa droga. Foram trazidos aqui para a delegacia de Santa Cruz. Na delegacia foram apresentados ao delegado da municipal, né? Foram autuados em flagrante e vão ser apresentados em audiência de custódia amanhã.
3: Ô Marcelo, ambos já com passagem já pela polícia, ou na realidade acabaram caindo pela primeira vez?
4: Um deles, né, o João Vitor, quando menor de idade, foi apreendido com um revólver calibre 38, munições e uma pequena porção de maconha. Né? O outro, o Ezequiel, não tem passagens pela polícia.
5: Ô Marcelo, há informações, se a entrega, não sei se o Guerreiro quer falar nesse exato momento aqui, se a entrega seria positivamente ali próximo onde foram abordados ou estariam indo para outra localidade?
4: Bom, é bem possível que a entrega fosse onde eles estavam. No entanto, a gente veio descobrir isso depois, né? Que quando eles pararam, a gente fez a abordagem. Talvez eles parassem ali para aguardar, né, alguém chegar e receber essa droga. Como a gente não tinha essa informação, a abordagem foi feita e a droga foi apreendida naquele momento.
5: Referente à motocicleta quente?
4: A motocicleta, ela não tem nenhum problema com ela, né? O dono da motocicleta, o pai do João Vitor, esteve na delegacia. A gente viu, escutou ele, escutou a irmã, viu que se tratou de mais uma, vamos dizer assim, safadeza do João Vitor, que pegou a moto sem avisar o pai, né? Sem consentimento, inclusive, né? E saiu com a moto, se utilizando no dia de hoje para fazer esse tipo de serviço com a motocicleta.
5: O João Vitor assume a droga ser dele, o outro entraria como associação, Marcelo?
4: A droga e o tráfico, né? São os dois que praticam, né? São os dois que praticam. Inclusive, boa parte da droga estava com o Ezequiel, certo? Então, a gente fica claro a ação dos dois no delito, né? De entrega das drogas. Os dois saem juntos para fazer a entrega, assim que recebem a determinação.
5: Marcelo, eu posso fechar contigo, da maneira que eles trabalham de forma não tão abertas para fazer entregas, para traficarem, também a polícia tem esse trabalho também de inteligência para chegar aos mesmos, né?
4: Exato, né? Graças a Deus ainda existem cidadãos que são preocupados com a sociedade, que fazem essas denúncias, né? E dessa forma a gente conseguia aí essas apreensões.
5: Tá bom, a gente agradece pelas informações, tanto na Vale FM como no J Lima agora.
4: A gente agradece também, parabenizar aí os agentes da delegacia de Santa Cruz de Caparibe, que assim que receberam essas informações, providenciaram as diligências.
1: Parabéns à polícia, trabalhando incansavelmente no combate ao tráfico de drogas aqui na área da 17ª DSEC e do 24º BPM. Agora 12 horas e 20 minutos, meio-dia e 20 minutos. Daqui a pouco, após o intervalo, eu vou falar de um elemento acusado de assaltos entre os municípios de Caruaru e Brejo da Madre de Deus. Elemento já conhecido da polícia, ex-presidiário, roubou uma moto, correu para a zona rural de Brejo da Madre de Deus, bateu na viatura da polícia militar, trocou tiros com a polícia, roubou um carro e fugiu. O elemento botou o boneco na tarde e na noite de ontem, ali entre Caruaru, no sítio Riacho Doce, e a zona rural de Brejo da Madre de Deus. Daqui a pouco uma reportagem para você que está acompanhando o programa. Às 12 horas e 21 minutos, eu também vou trazer detalhes de um acidente com vítima fatal que aconteceu na manhã de ontem, entre Serra dos Ventos e Belo Jardim. Lamentável. Entre a cidade e a área rural, aconteceu esse acidente. Um jovem que estava indo trabalhar em uma moto bateu em um cavalo solto na pista e infelizmente perdeu a vida. Daqui a pouco a reportagem completa para você.
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1: 12h28, meio-dia e 28 minutos. Programa carregado com muita bronca. Alô, Brejo! Alô, Pernambuco! Será o novo Lázaro? Tem gente comentando aí que possivelmente é conhecido como Lázaro, lá de Brejo da Madre de Deus. Claramente botando boneco, roubando moto em sítio, roubando mercadinho, roubando celular, dinheiro, trocando tiros com a polícia, roubando carro, putando boneco. Preste atenção nessa informação. Durante a tarde de ontem, um elemento realizou vários assaltos e trocou tiros com a polícia militar entre os municípios de Caruaru e Brejo da Madre de Deus. Após roubar uma moto na zona rural de Caruaru, o elemento foi para o município vizinho Brejo da Madre de Deus, onde botou terror e deixou a população amedrontada. O elemento roubou uma moto de cor vermelha, de dois jovens. Os jovens estavam lá na zona rural, no sítio Riacho Doce, é zona rural de Caruaru. O elemento, depois que roubou essa moto, fugiu para a zona rural de Brejo. Aí esse elemento, com essa moto, botou terror. Roubou R$500 e um celular em um mercadinho e correu. Só que ele bateu de frente com a viatura. O momento que ele bateu, olha a imagem aí, o momento que ele entra na pista e bate na viatura da polícia militar. A polícia já estava sabendo do roubo e estava no encalço desse elemento. Aí ele bateu de frente com a polícia. No momento que ele caiu, ele começou a atirar. A polícia também revidou a injusta agressão. Olha a coisa impressionante, é quem é curioso, né? Nesse momento, tem como subir um pouquinho pra gente ouvir? Um pouquinho. Olha que a polícia começa a atirar, que o elemento atira, o povo que tava ali correu pra cima. Aí, ó. Olha, o elemento vai bater, ó, a pancada na viatura, ó, a pancada. Ó, caiu. Olha aí, ó, o elemento já pega a arma e atira, ó. Aí o povo corre pra cima. A polícia atirando o elemento atirando na polícia e o povo corre pra cima. Olha o povo lá, o cachorro correu de perto. Olha o cachorrinho preto, ó. Correu com medo. Aí o povo correu pra cima. Aí, ó, o momento que o elemento bate na viatura. Isso aconteceu ontem à tarde, lá no sítio Açudinho, zona rural de Brejo da Madre de Deus. Esse elemento botou o terror. Botou o terror. O cachorro correu com medo. Cachorro, o cão é quem fica. Apesar que eu sou um cão, mas eu não vou ficar. O cão é quem fica. Aí o povo correu pra cima. O cachorro, o animal irracional, correu com medo dos tiros. Aí o povo que tava ali naquela borracharia correu pra cima pra ver. Não entendo uma coisa dessa. Ei, pelo amor de Deus, ajuda a polícia. Eu gravei uma reportagem no plantão da 17ª DESEC. Essa imagem aí é uma imagem dele furtando alguns panos, roupas no varal de uma casa. Esse aí é o Marquinhos, ex-presidiário. Tá roubando tudo na zona rural de Brejo da Madre de Deus, botando terror. Aí são os efetivos da Polícia Militar. Tem guarda aí, gente? Policiais trabalhando nas diligências para tentar localizar o elemento, porém até o momento ele não foi localizado. Deixou um par de sapatos para trás e foi embora. Põe no ar a reportagem.
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1: Olha a bronca aí. Na tarde desta segunda-feira, um ex-presidiário, até o momento identificado por Marquinhos, roubou uma moto Fazer 150 de cor vermelha e placa PNG 0C13, que era conduzida por um adolescente no sítio Riacho Doce, na zona rural de Caruaru. Depois, o elemento fugiu para o município vizinho, Brejo da Madre de Deus, roubou um celular e aproximadamente R$500 em um mercadinho no sítio Araras, na zona rural de Brejo da Madre de Deus. Consequentemente, colidiu a moto em uma viatura da Polícia Militar do 24º BPM, no sítio Açudinho, também na zona rural de Brejo da Madre de Deus.
12: No momento, ele trocou tiros com a PM, conseguiu fugir por uma área de vegetação, depois roubou um veículo Palio de cor preta e placa KLM0520 de uma mulher e fugiu com destino desconhecido. O fato é que esse elemento foi visto e filmado por câmeras de monitoramento, botando boneco lá na zona rural de Brejo da Madre de Deus. Até o momento, ele não foi localizado pela Polícia Militar. Porém, a moto Phaser foi conduzida pelo efetivo da Polícia Militar do 24º BPM para a Delegacia de Plantão em Santa Cruz do Capibaribe, onde o proprietário da referida motocicleta estava registrando um boletim de ocorrência por roubo. Na delegacia eu vou conversar com o dono dessa moto, ele não vai se identificar. Ô cidadão, como aconteceu o assalto?
13: Meu menino foi na rua, no mercado, comprar umas coisas. Quando vinha voltando, o cabo parou eles e botou o revólver e tomou a moto.
12: Apenas um elemento?
13: Um sozinho, tava sozinho.
12: O cidadão, o seu filho falou se ele ameaçou atirar?
13: Queria atirar no menino, se não descesse da moto ia atirar.
12: É a primeira vez que isso acontece com alguém da sua família naquela localidade?
13: É, com o menino, graças a Deus, é a primeira vez.
12: Em relação ao sítio Riacho Doce, normalmente acontece em assalto lá?
13: Não, isso é difícil. Graças a Deus é difícil.
12: É tranquilo?
13: É tranquilo, é tranquilo. Pode deixar as portas abertas lá, nós damos com as portas abertas.
12: Vale ressaltar que esse sítio Riacho Doce é zona rural de Caruaru, porém fica próximo ao município de Brejo da Madre de Deus.
13: Fica, sentido Brejo da Madre de Deus. Entra aí no Lampião, pega sentido Brejo da Madre de Deus.
12: Pelas informações que você recebeu através de grupos de WhatsApp, da própria imprensa e da Polícia Militar, possivelmente esse elemento que roubou a moto do seu filho é o que estava lá no município de Brejo da Madre de Deus, roubou em alguns locais, inclusive chegou a atirar contra a polícia.
13: É isso mesmo. As pelas filmagens é ele mesmo.
12: Ele praticou um assalto em um mercadinho no sítio Araras, zona rural de Brejo da Madre de Deus. Na ocasião ele roubou aproximadamente R$500 e um celular, depois fugiu para o sítio Açudinho, que também é a zona rural de Brejo da Madre de Deus, bateu em uma viatura da Polícia Militar do 24º BPM e chegou a atirar no efetivo, né?
13: Foi, o cabo é perigoso, né? Cabo de coragem, da febre, né?
12: E tava usando a sua moto?
13: Foi, tava na minha moto, a moto tá aí, graças a Deus, foi recuperada. Vou levar pra casa agora, se Deus quiser.
12: O senhor estava na delegacia aqui em Santa Cruz para registrar o boletim de ocorrência quando o efetivo chegou com a sua moto?
13: Foi ligeiro, graças a Deus, serviço da polícia foi ligeiro.
12: Dentro da situação, fica feliz que a moto foi localizada, né?
13: Deixei. Só agradecer a polícia aí e a segurança, né?
12: E que esse elemento seja preso o mais rápido possível para dar sossego aos moradores do sítio Riacho Doce, na zona rural de Carubaru.
13: O preso vai matar aquela peste, né?
12: É mesmo,
13: é? É.
12: Para dar sossego à sociedade de bem.
13: Desse jeito.
12: O cidadão trabalha e, infelizmente, é vítima desses bandidos botando boneco.
13: É, o cabo tem sossego não, né? Tem sossego não.
12: Agora esperar o procedimento por parte da Polícia Civil.
13: É, para liberar a moto para nós ir embora para casa.
12: Descansar.
13: Se Deus quiser.
12: Então, boa sorte para o senhor.
13: Na hora, obrigado.
12: Então tá aí, o cidadão dono dessa motocicleta, que foi roubado durante a tarde, o elemento que roubou a moto estava botando boneco entre a zona rural de Caruaru e de Brejo da Madre de Deus. Com imagens de Ademilton Silva, J. Lima, o comunicador da verdade.
1: Essa reportagem é exclusiva, você só acompanha aqui, ó. No melhor programa policial da cidade e da região. Você pode procurar em outros programas aí, agora a reportagem em vídeo é só aqui, viu? Só aqui, ó. Atenção, vamos falar sério agora, né, gente? Na manhã de ontem, um jovem morreu após sofrer um acidente com moto na PE-166, rodovia João Bezerra Filho, entre o distrito de Serra dos Ventos e a cidade de Belo Jardim. Aldair Leite da Silva, 20 anos de idade, estava indo para o trabalho conduzindo uma moto quando bateu em um cavalo que estava solto na pista. Mais uma irresponsabilidade que ceifa a vida de um jovem trabalhador. Olha o jovem aí na tela. O jovem morava no sítio Pau Ferro, também na zona rural de Belo Jardim, e trabalhava em um abatedouro que fica às margens da BR-232. Mais informações aqui agora com o nosso colega, parceiro correspondente, repórter Manuel Ricardi, do portal Belo Jardim. Põe no ar.
14: J. Lima agora, girando com a reportagem policial. Mais um sinistro de trânsito foi registrado na PE-166, a rodovia João Bezerra Filho, que liga Belo Jardim ao distrito de Serra do Vento. A vítima foi identificada como Aldair Leite da Silva, de 20 anos. Ele estava saindo da casa dele, no sítio Pau Ferro, e se dirigindo para o trabalho. Ele assumiu o trabalho agora pela manhã, no abatedouro da Nato, que fica às margens da BR-232, aqui em Belo Jardim também. Só que no caminho, na PE-166, ele acabou colidindo com um animal, com um cavalo, castanho, esses cavalos de pelagem escura. À noite, né, ou à madrugada, a visibilidade não ajuda por questão da cor do animal. E você só consegue visualizar um animal próximo dele. Foi o caso, e ele acabou perdendo o controle, não conseguiu desviar e bateu nesse animal, que entrou na pista no momento que ele estava passando. E ele também, o animal, morreram no local. O animal foi colocado no acostamento e retirado agora pela manhã pela prefeitura. E ele teve seu corpo removido pela funerária para o IML de Caruaru. Eu conversei no local do acidente com o cunhado dele, o Paulo Ricardo, que conta um pouco mais dessa história.
15: Paulo, como aconteceu o acidente aqui?
16: O cavalo estava solto, saiu dali daquela pista de mata ali. Aí quando ele veio de lá para cá, não deu tempo mais dele frear. Aí bateu.
15: No caso, esse cavalo marrom que na madrugada, à noite, fica difícil de ver, né?
16: Isso.
15: E ele estava vindo para onde agora? Ele estava vindo de onde para onde, do teu cunhado?
16: Estava indo trabalhar.
15: Ele vinha do sítio Pau Ferro, não é isso?
16: Isso.
15: E ele trabalhava onde?
16: Na Nato.
15: Na Nato. Qual a idade dele?
16: 20 anos.
15: 20 anos, novo, né? Ele é casado, tem filhos?
16: Solteiro.
15: Solteiro. E para a família, né? A mãe está aqui desolada, né? Como a gente pode ver. O irmão também está ali junto. Uma situação triste por irresponsabilidade de quem era o tutor desse animal. Então é importante que as pessoas tenham essa consciência que uma mãe está chorando aqui, um irmão, amigos também que vieram aqui no local, viram toda essa situação e estão aqui aguardando a liberação do corpo. O acidente aconteceu por volta de 5 horas da manhã. E aqui esse local, além dos animais soltos, também tem esse monte de buraco, né?
16: Isso.
15: Tu mora onde?
16: Serra do Vento.
15: Aí tu também diariamente tu vai e vem por essa estrada aqui.
16: Uhum.
15: E pra você aqui, que passa direto aqui, esses buracos, esses animais, qual a sua opinião?
16: Que o pessoal ter consciência e prender, né?
15: E os buracos, o governo do estado tapar aqui, não é isso?
16: Isso.
15: E pra você agora, como cunhado dele, o seu sentimento nesse momento, o que você está sentindo?
16: Sem explicar.
15: Vai fazer falta, né?
16: Muito.
12: Aí, inclusive chamar a atenção da governadora do estado de Pernambuco, Raquel Lira, para dar mais uma atenção a essa rodovia que fica entre a cidade de Belo Jardim e o distrito de Serra dos Ventos. O povo está morrendo, governadora. Essa é a realidade dessa e de tantas outras rodovias. Governo anterior nunca foi bom para as rodovias do estado de Pernambuco e esse governo aí precisa melhorar muito. Está fazendo algumas coisas? Está. Mas precisa melhorar muito. Nunca é o necessário. Porque o povo paga impostos, o povo paga IPVA e o investimento é muito pouco nas rodovias. Deixar o amor, a paixão política de lado. Vamos falar da realidade de pessoas que estão morrendo, vítimas dessa buraqueira, dessa péssima estrutura viária do estado de Pernambuco. Ou eu estou errado? Agora 12 horas e 41 minutos, eu volto daqui a pouco.
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9: 12 horas e 47 minutos, meio-dia e 47 minutos. Mandar um abraço ao meu amigo Rogério Queiroz. É o Dudão, o ninja que está de idade nova. Meus parabéns, felicidades, paz, saúde, cada vez mais sucesso e que essa data se repita por muitos e muitos anos. Parabéns ao nosso amigo Dudão.
10: Como é a história, menino?
9: É o irmão do Antônio Carlos. Um abraço aí, Dudão, em nome de toda a equipe do programa J. Lima Agora. Tá se recuperando de uma cirurgia, né? Vai ficar tudo ok pra gente tomar uma lá em Buqueirão. Grande ninja, tudo de bom. No dia de ontem, o efetivo da Romu apreendeu uma moto roubada com um casal no bairro Santo Agostinho, em Santa Cruz do Capibaribe. O repórter Beto Melo tem mais informações aqui agora, põe no ar.
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11: O casal foi abordado pelo efetivo de guardas civis da equipe da Romo no bairro Santo Agostinho, de posse de Rivaldo Eric, uma moto roubada e também com placa de uma motocicleta com restrição de... O GCM Vital da equipe da Romo, guardas civis municipal, fala a partir de agora aqui ao J. Lima Agora.
12: Internautas, nosso efetivo estava em rondas ali no bairro Santo Agostinho, quando visualizamos um indivíduo que, ao avistar nossa viatura, empreendeu em fuga. Então fizemos um acompanhamento e, coisa de 3-4 ruas após, ele abandonou a motocicleta e tentou fazer a fuga a pé, sendo alcançado pelo nosso efetivo, né? Ao ser questionado o motivo da fuga, ele disse que a motocicleta era clonada. Então fizemos a consulta da placa que ostentava na moto e vimos que se tratava de uma moto com restrição de roubo e furto. Mas ao visualizar a consulta, vimos que a placa era de uma bis. Então, através do chassi, fizemos uma nova consulta e visualizamos que a CG também tinha restrição de roubo e furto.
11: Não bastou que a moto seja um produto de furto ou de roubo, mas que tivesse também outra placa de outra motocicleta roubada também, né, Vidão?
12: Justamente, Beto. Ele tentou fazer uma clonagem aí mal sucedida da moto, mas ao botar outra placa, também tratava-se de uma motocicleta furtada há mais de 3 anos aqui na cidade de Santa Cruz do Capibaribe. E essa CG foi roubada dia 30 de abril por um casal, né? E ele alegou que essa motocicleta tinha sido comprada por sua esposa. Então nos indicou onde sua esposa estava e fomos até o local onde a mesma nos confirmou essa história, que havia comprado a motocicleta, porém as histórias não batem, porque ela nos informou que fazia 6 meses que estava com a motocicleta e a motocicleta, como eu disse anteriormente, foi roubada no mês de abril.
11: Ô Vital, então há procedências realmente que ele possa realmente ter praticado desse sinistro ou vai entrar realmente com receptação?
12: Vai ser investigado pela delegacia de polícia, por se tratar também que um casal foi pé com a moto e também foi um casal que fez esse assalto, né? Mas aqui agora, no momento, ele vai ser enquadrado por receptação e por adulteração veicular.
11: Bate de fato com as características do que a vítima passou para vocês aqui?
12: Repassamos as características, a identificação aí do casal. Ela chegou a praticamente reconhecer aí a mulher no fato. Porém, o homem, ela disse que estava sentado na moto, não saiu. Só fez apontar arma de fogo, então ela não conseguiu caracterizar aí o indivíduo.
11: Aumenta cada dia que passa as abordagens a pessoas com características em atitudes suspeitas, porque os números também não param de roubos e furtos, né?
12: Isso mesmo, Beto. Se forem olhar aí a questão de assaltos e de recuperação, a Guarda Municipal vem saindo muito bem aí também em questão dessas recuperações. Em menos de 10 dias aí foram mais de 15 motos recuperadas, 15 veículos, na verdade, recuperados. A gente está numa busca incansável aí, tanto para recuperar o bem como também para prender os meliantes.
11: Este efetivo apresentando aqui.
12: Além de mim que vos falo, o subinspetor Prado e o GCMR Azevedo.
9: Muito bem. 12 horas e 51 minutos, meio-dia e 51. Na noite do último domingo, um elemento arrombou e furtou uma loja no Pop Shop, centro comercial da cidade de Garanhuns. A ação criminosa foi registrada por uma câmera de monitoramento. Na imagem é possível ver o momento que o acusado usou uma ferramenta para danificar a porta do estabelecimento comercial e conseguiu entrar na loja. Após invadir o local, o homem furtou vários itens e fugiu.

0: a loja, o ladrão levou dois pés de modelos diferentes. Agora o questionamento é, será que ele vai voltar para trocar? Apesar desse fato curioso, a dona da loja registrou um boletim de ocorrência e o caso está sendo investigado pela Polícia Civil, que está tentando identificar e localizar o acusado do furto. É muito bandido, né, velho? Durante o último fim de semana, três pessoas da mesma família foram encontradas mortas dentro de uma casa na zona rural de Petrolina. Francisco Juvelino da Silva, Maria de Fátima de Oliveira Silva e a filha dela, Raniele Oliveira Silva, foram encontrados mortos por um parente dentro da casa que eles moravam. Os familiares entraram, ou melhor, sentiram a falta, né? Estranharam a falta e o contato das três pessoas e foram até a casa, mas como ninguém atendeu os chamados, o sobrinho de Francisco subiu no telhado, retirou algumas telhas e conseguiu ver as duas mulheres caídas no chão. A polícia militar foi acionada e, ao entrar na casa, também encontrou o corpo de Francisco Juvelino, que estava enforcado. A principal suspeita da polícia é que o homem matou as duas mulheres a facadas e depois se matou enforcado. Coisa do capeta. A casa que aconteceu o fato fica em uma área rural, né? É onde o caso são distantes uma das outras. Essa imagem é da casa não, viu, velho? Isso aí é uma área rural, isso é uma cidade. Acho que teve um erro aí de informação, viu? A casa fica numa área distante de outras casas, né? Mas enfim, aí não tem nada a ver não, viu, velho? Vamos tirando aí da tela essa imagem. O fato é que a casa fica distante de outras casas e os vizinhos não viram, né? Não viram o barulho e a polícia está investigando para saber o que de fato aconteceu. No início da noite de ontem, uma pessoa morreu e outras ficaram feridas em um grave acidente automobilístico envolvendo três veículos na BR-408, nas mediações do primeiro trevo da cidade de Aliança, na zona da Mata Norte de Pernambuco. Gabriel Anderson da Silva Barros, de 42 anos de idade, estava conduzindo o veículo Doblô quando aconteceu a colisão com um caminhão carregado de tijolos que estava na contramão. Na sequência, um veículo estrada de cor branca também bateu no caminhão. Com um forte impacto da colisão, a Doblô ficou parcialmente destruída, foi arremessada para uma ribanceira às margens da rodovia e o motorista morreu no local. Outra pessoa que estava com Gabriel na Doblô ficou ferida e foi levada para uma unidade de saúde. O condutor e o passageiro do veículo estrada também ficaram feridos e foram levados para uma unidade de saúde. O condutor e dois ocupantes do caminhão não estavam no local quando a polícia chegou. A Polícia Civil está investigando o caso para localizar o motorista do caminhão e saber as circunstâncias do acidente. Após levantamento cadavérico, o corpo de Gabriel Anderson foi encaminhado para o IML. No último domingo, uma mulher morreu após ser atropelada no município de Sinhaém. Shirley Oliveira de Araújo, de 42 anos de idade, estava em uma bicicleta pela ciclovia, acompanhada de uma filha, quando foi atingida por um carro e, com o impacto da batida, ela foi arremessada pelo carro. Segundo informações de testemunhas, a motorista e um passageiro que estavam no carro desceram do veículo logo após o acidente e fugiram a pé sem prestar socorro à vítima. Shirley ficou gravemente ferida, foi levada para o hospital local, mas não resistiu aos ferimentos. Até o momento, a polícia não passou informações do nome da motorista do carro e o caso está sendo investigado pela Polícia Civil. Atenção, vamos para aquela extra, né? Aquela extra para fechar o programa, às 12 horas e 57 minutos, meio-dia e 57 minutos. Na noite de ontem, um efetivo da Rumute localizou uma moto roubada que estava na frente de uma casa, na localidade conhecida como Invasão, próxima à UPA 24 horas, em Santa Cruz do Capibaribe. Mais detalhes na reportagem aqui agora.
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0: O efetivo da Rumute, equipe especializada da Guarda Civil Municipal, localizou uma moto com restrição de roubo. Uma moto CG-125 de cor vermelha, sem placa, estava em frente a uma residência na localidade conhecida como a Invasão, próxima à UPA 24 horas, aqui em Santa Cruz do Capibaribe. Para mais detalhes, vou conversar com o GCM Walter. Walter, como foi que o efetivo chegou até essa motocicleta?
2: Estávamos em rondas em nossa cidade, tendo em vista já pelos roubos que vem acontecendo de motocicleta, alguns pontos que conhecemos aqui em Santa Cruz, de meliantes de usarem motos para roubar,

0: e também usando as próprias motos roubadas. Seguimos para o local indicado, onde, chegando lá na invasão, adentramos, já abordamos alguns suspeitos logo na chegada, e adentramos dentro da invasão, onde lá é um lugar sem saída, onde lá no final, já no finalzinho, enfrentar uma residência, como você mesmo falou aí, em cima de uma calçada. Avistamos uma motocicleta sem placa, já levantando suspeito da equipe, onde através do motor e do chassi conseguimos verificar e podendo já ter uma positividade, já mostrando que era uma moto de roubo furto. Diante da situação, já abordamos a casa, no caso, quem se encontrava dentro da casa, só se encontrava uma senhora. Realmente a gente deu para perceber que aquela senhora não seria a dona da motocicleta, mas sim de algumas pessoas ali da região. Abordamos outras pessoas suspeito que estava próximo, mas nada de comprovação que seria o proprietário da motocicleta, ou seja, aquele que estaria na motocicleta. A mulher com medo também não quis informar. A gente entende realmente quem mora em alguns lugares desse tipo se sente ameaçado por eles. E se a gente sabe se falar ali, vai ser prejudicado naquela localidade.
1: Você efetivo conseguiu a informação de quando essa moto foi roubada?
0: Estamos ainda para puxar aqui a delegacia para saber quando foi que essa moto foi roubada.
1: Walter, a moto foi localizada sem placa. Vocês na delegacia conseguiram a placa da moto?
0: Sim, conseguimos identificar a placa da motocicleta. A placa é PEV-5F19. PEV-5F19.
1: Apesar do grande número de assaltos e furtos, o efetivo da Rumute está gerando na alta.
0: Isso, a gente sempre fazendo nosso trabalho, a gente tenta dar o máximo nosso, é claro, que a gente não parou desde cedo, desde que a gente entrou no serviço de hoje. A gente já foi aí à procura de outras motos, a gente abordou suspeitos, a gente fez ronda na cidade toda hoje, porque de motocicleta a gente consegue entrar em todos os pontos da cidade, em becos, lugares que seja mais difícil de viatura não conseguir entrar, a gente consegue. E a gente está fazendo nosso trabalho. Ou seja, a gente conseguiu apresentar essa motocicleta. É claro que se a gente pudesse pegar os meliantes que estavam hoje fazendo os assaltos, mas a gente sabe que um dia cai. Um dia eles vão cair ou para a Romute, ou pela Polícia Militar, através de seus grupamentos, ou até a ordinária. Ou seja, mas vão cair. Um dia o mal nunca vencerá o bem. O bem sempre vence o mal.
1: O nome do efetivo na ocorrência?
0: Walter, Derlan e Vanderberg.
1: Então tá aí o Walter Procópio, do efetivo da Romute, falando em relação a mais uma motocicleta roubada localizada na Terra das Confecções. Com imagens de Ademilton Silva, J. Lima, o comunicador da verdade. Muito bem, tá aí, né? Muita bronca. Mandar um abraço ao subtenente Sandro, que está acompanhando o programa. Alô, subtenente Sandro, gente de primeira qualidade. Para fechar um comentário aqui, só para fechar o programa, acarajé baiano. Será que é o baiano do acarajé? Será que é o baiano? Enfim, boa tarde, Jota. O gráfico não para de subir. Antes eu me informava pela manhã. Agora, depois do seu programa, já pego no serviço de 12 horas para escutar o seu programa. Mudei o horário de almoço por você. Muito obrigado pelo carinho. Agora é na hora do almoço. Jota Lima com um verdadeiro programa policial. O melhor que tá tendo. Diferente dos iguais. Vamos embora? Valeu a minha equipe, a melhor equipe do jornalismo policial. Que Deus te dê em dobro tudo aquilo que você me deseja. E nunca se esqueça, feliz é aquele que tem Deus no coração. Um abraço do filho da Dona Maria José e até amanhã, se Deus quiser.

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2: Bom, gente, a Mesa da Amargura é um projeto que eu venho há muito tempo querendo colocar em prática, né? Nesse momento especial, quero agradecer a presença de cada uma das pessoas que fazem presença aqui na mesa e agradecer por acreditar nesse projeto. Mais uma de amor para vocês.

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1: Para, pai, solta! Solta que o povo quer comer gente hoje aí, vai.

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0: Obrigado, rapaziada. Obrigado pelo carinho de estar aqui com a gente. Mas vocês não vão embora, não.
1: Não?
0: Era um pouquinho.
1: Era mais um pouquinho.
0: Vamos lá, essa. O negócio é o seguinte: quando a gente recebe uma dupla como Rio Negro e Solimões do palco, não dá pra ficar só pulando, não. Essa rapaziada aqui tem aquelas modas de murida que eles têm que machucar a gente.
1: Vai doer pra lá.
0: Ó. Tem alguma coisa aí pra...

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0: Aquelas que pula, pula.
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